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0: Matheus e Cauã. A linda Laona Prado admita no Nossa Noite deste domingão 5 de julho.
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0: 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Estamos de volta, tem Pedro Paulo e Alex.

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1: Eu acho que você tem que mandar aquela mensagem. 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

0: Pra você, toda a turminha aí, a Rosângela também, o Anilson, obrigado pelo carinho, pela sintonia.
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0: Estamos de volta, tem Henrique e Juliana.
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0: esse domingão, 5 de julho, já que tem mais.
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0: Estamos de volta, tem Luan Santana e o Erro Planejado.
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0: Sérgio Mapo.
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0: Beatles e mais música nova, champanhe na nossa noite. Felipe, aquele abraço pra você. A Maíla também curtindo nossa noite. A Adriana, toda a turminha aí, obrigado pelo carinho. Alô, Edgar, boa semana.
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6: Na atividade 10h51.
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0: Estamos de volta, tem a turma do pagode.
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0: Joãozinho e Alessandro e o amor de treino nessa noite deste domingão. Excelente semana pra você. Segue o Instagram também, daquela moral, @locutor Rodrigo Santos com dois S no final. Obrigado pelo carinho, pela sintonia, já que eu tô de volta.
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4: Já estamos de volta. Tem o Projota. Ela só quer paz.

0: E que Asley, na nossa noite deste domingão, matando saudades, encerrando o programa, desejando a você uma excelente semana, tudo de bom, se cuida aí, tá bom? Beijo carinhoso do Rodrigo Santos, um forte abraço e claro, se o Pai Maior nos permitir, a gente se fala sempre aqui na rádio que você ama. Boa semana!
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3: Meia-noite e quatro.

Neto chegando na segundona. Vem comigo! Bom dia, lindona! Ô, amigão, você tá bem, né? Muito obrigado pelo carinho, pontapé inicial em mais uma semana! Só quero agradecer você pela sua presença por aqui, tá? Ah, quero que você me conta de onde você tá me ouvindo, você me fala. Sério, vai lá no meu Instagram, então, no @joelcabralvoz. É, no meu Instagram, joelcabralvoz. E pode me mandar mensagem, fica à vontade, falando de onde você tá me ouvindo e eu te mando um abraço aqui, tá? Combinado? Bora começar o programa, gente! Chega pertinho do rádio, vem que tem! Madrugada com você! Os primeiros, Rio Negro e Solimões, Fivela com Fivela, é, mano?

do Michel Teló com chocolate quente. Ah, nesse momento vai bem, fala a verdade. Ah, antes, Murilo Huff, Saudade Estranha. César Menotti, Fabiano, Só Mais Uma Verdade. E ainda Rio Negro e Solimões, Fivela com Fivela. Continua aqui, ó. Bom dia.

madrugada boa, os Barões da Pisadinha com Maiara e Maraísa, zero saudade, é? Só não pode ligar, né? Antes, Léo Magalhães, Seja Feliz, e ainda Matheus e Cauã e Laona Prado, admita, daqui a pouquinho lá vem, ó, Leonardo, Eduardo Costa, até essa aqui do Jorge Matheus, ó.

Madrugada, tocando Jorge e Matheus, tem que sorrir. Antes, Guilherme Benuto e Luan Santana, quarto 67. Eduardo Costa com Eu Só Posso Imaginar. E ainda Maiara e Maraísa e Marília Mendonça, Eu Não Vou Namorar. Continua aqui.

Coisa boa, tocando Maurício e Eduardo, melhor lugar, fechando a primeira hora. Antes, Henrique e Juliano, Arranhão, e ainda PPA com Diego e Vitor Hugo, Carmé de Chocolate. Daqui a pouquinho a gente já volta, você tá gostando, né? Então não sai daí, é Vapt Vupt, pra você cantar juntinho com Bruno Marrone. Vai ter Daniel com Gian e Giovanni.

0: bom dia! Começando mais essa hora aqui no Madrugada. Obrigado pela companhia! Eita, nós, tá no trabalho, tá em casa, tá de boa descansando, é? Não importa o que você esteja fazendo, só quero que você continue com a gente por aqui, tá? Ah, chega pertinho do rádio!
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0: Fernando e Sorocaba chegando com Passando a Porteira. Que história! Ó, que momento, gente!
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madrugada, Bruno e Marrone, a raiva é minha. Ei, antes teve Rio Negro e Solimões e Country Beat, apaixona muita gente. Daniel com Jean e Giovanni, Você Não Morre Mais, e Fernando e Sorocaba, Passando a Porteira, continua.

Tá tocando César Menotti e Fabiano Mentira. Antes, Zezé de Camargo Tá Namorando Pra Quê? E ainda João Pedro e Cristiano Acordou Namorando. Daqui a pouquinho lá vem Após o Intervalo. Se prepare pra cantar juntinho com Marcos e Belucci, Zé Neto e Cristiano, Israel e Rodolfo.

Inclusive, eu não tiro a madrugada mais gostosa. Teoria e prática. Uma coisa é uma coisa, outra coisa é outra coisa. Teoria bem diferente da prática. Fala a verdade. Antes, PPA com o Diego e Vitor Hugo, Carmé de Chocolate. Zé Neto e Cristiano com Filha. E ainda Israel e Rodolfo e Mário Fernandes. Seu brilho sumiu. Continua aqui, ó.

Matheus Bonifácio escuta Iri Alexandre. Deus me deu esse lugar. Ah, você ouviu antes Bruno e Marrone. Ela nem sabe quem sou eu. E Kleber e Cauã. Mil adjetivos. Daqui a pouquinho tem mais uma hora por aqui, hein? Você tá gostando, né? É rápido demais pra você curtir. Kleber e Cauã. Murilo Rupp. Vai ter Maurício e Eduardo. Até a Marília Mendonça, hein?

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tá começando mais uma hora aqui no Madrugada. Você tá na onde, hein? Uau, obrigado pela sua participação. Muita gente passando aqui no meu arroba Joel Cabral Voz, no meu Instagram, e me contando de onde está me ouvindo. É tão bom quando você participa, viu? A Marisa tá ouvindo a gente. Ô Mirtes, tudo bem? A Adriana também tá curtindo. Quem mais? Fala, Fabricião, tudo jóia, rapaz? Esse pessoal tá ouvindo a gente no Mato Grosso. Obrigado pelo carinho. Esse povo na internet, eu vou te contar, viu? Participando muito bem. Você quer também passar por lá? Então tá bom. Arroba Joel Cabral Voz, é assim que você me encontra no Instagram. Me manda mensagem. Fica à vontade, bora começar essa hora. Venha! Madrugada com você. A inesquecível Marília Mendonça. Hackearam-me no Madrugada. Bom dia!

0: mensagem no celular. Quase deu certo, né? Antes, Emílio e Eduardo, barulho da buzina. Léo Magalhães, que agora somos ex. E ainda Marília Mendonça. Hackearam-me. Vem cá junto. Continua. 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

sua segunda, Maurício e Eduardo, melhor lugar. Antes, Ralph, 5x5. E ainda João Lucas Freitas cantando com Kleber e Cauã, Preso ao Seu Beijo. Daqui a pouquinho a gente já volta. Tá gostando, é? Ah, você vai cantar então com Simone Mendes, Matheus e Cauã e Jorge Matheus. Até com Fred, Fabrício e Bruno e Marrone, é?

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No Madrugada, Ed Brito e Samuel, Romance Rosa, fechando essa hora. Antes, Daniel e Henrique e Juliano, Só Dá Você na Minha Vida. E ainda, Guilherme Benuto e Luan Santana, Quarto 67. Ó, a próxima hora tá tão caprichada. Você vai cantar juntinho com Daniel e Chitão e Choró, Henrique e Juliano, até com a Maia.

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Groove na madrugada mais gostosa, anestesiado, eita! Antes, Rio Negro e seus irmãos com Emílio e Eduardo sonhando com você. Gilberto e Gilmar com a lista e Maiara e Maraísa, eis de alguém. Vem

madrugada, Henrique Juliano. Eu amo você. Que modão, hein? Antes teve a Mari Fernandes com Quando Tem Sentimento. E ainda os Bonifácios cantaram com a Thaíra Alexandre. Deus me deu esse lugar. Rapidão intervalo. E você vai cantar já já com César e Paulinho, Israel e Rodolfo. Com

madrugada, Ana Castela, só não deixa saudade. Antes, Tchãozinho e Alessandro, de Paulo e Paulino, Amor de Trem. Felipe Araújo com Como Eu Te Amo e Tudo de Novo. E Léo Magalhães, Eu Amo Você. Continua.

0: madrugada, Leandro e Romário, Iker e o Gilmar, Corações Egoístas. Você ouviu também César e Paulinho, Prefiro a Saudade. E o Júnior Marques com Ilusão de Amor. Obrigado pela companhia. Vai começar aquela hora especial, a última do madrugada. Muita saudade. É convocação, não é convite. Já é após o intervalo. Segura aí.
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0: Aê, bom dia, tudo bem, lindona? Ô, amigão, tudo beleza mesmo, é? A última hora do Madrugada tá começando. Já sabe que nessa hora, anos 90, 2000, muita saudade. E você é o meu convidado todo especial, tá bom, amigão? Você também, lindona, vem junto, já é, ó.
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0: A primeira saudade, Alan e Aladim. Liguei pra dizer que te amo. Que modão!

0: Christian Ralph, que saudade, 1992, sou eu, que moda ajeitada, hein? Antes, Chico Rei Paraná, Encanto e Magia, teve ainda Bruno e Marrone, Faz de Conta, e abrimos com Alan e Aladim, vem junto, bom dia!
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0: Versão de Lucas e Luan, Dona dos Meus Sonhos, bom dia!
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Morada, ei, 95, João Paulo e Daniel, eu me amarrei, essa é pra dançar, tá? Jean e Giovanni antes, alô, teve o Lucas e o Luan abrindo a sequência com Dona dos Meus Sonhos. Ó, daqui a pouquinho tem mais saudade após o intervalo, eu conto com você aqui, tá, lindona? Você também, amigão? Ah, vai ter Zezé e Luciano, Renê e Ronaldo, Marcelo Aguiar e essa daqui do Guilherme Santiago.

0: Nada, bonita demais essa letra, né? Guilherme Santiago, eu nunca te esqueci. Uau! Teve Leandro e Leonardo antes com Amor Dividido, hein? O Felipe o Falcão conseguindo seus passos. E abrimos com o João Mineiro e Marciano. Vem cá, ó, tem mais saudade.
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0: Marcelo Aguiar, eu te amarei, ó, bem mais. Bom dia!

0: Zezé de Camargo e Luciano, voltamos ao ano de 1996. Seus olhos! Antes, René e Ronaldo, Sabor de Café. Abrimos com Marcelo Aguiar, Eu Te Amarei Bem Mais. Oh, obrigado pelo carinho, gostou da saudade, é? Amanhã tem muito mais, logo à meia-noite, fechou? Lindona, um abraço, forte aperto de mão, amigão. Até terça, gente. Tchau.
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gente, aqui é o Joel Cabral. Não saia da sintonia. Já, já tem o Ronei Rocha tocando muita moda boa aqui na sua manhã. Bom dia, Baité!

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1: Hora certa para você, 5 horas 2 minutos. Bom dia, 5 e 2.
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1: Estamos chegando, 5 horas 3 minutos. Muito bom dia para você, 5 e 3. A partir de agora a gente chega para dar início a mais uma super edição do Sertão Atividade. Vamos junto, né? Até às 7 horas da manhã, tocando o melhor da música sertaneja e raiz. Para você participar, linha liberada neste momento, 37999379280. Zap Atividade 37998208726. Pode acessar o nosso site atividadesertaneja.com.br. E a gente começa sempre mandando aquele forte abraço para todas as comunidades rurais em sintonia, para você padeiro, a você confeiteiro, para você caminhoneiro, a você frentista, para você taxista, a você guarda noturno, para você da área de saúde, a você da polícia militar, para você da Vila Vicentina, para você pedreiro, servente de pedreiro, açougueiro, onde quer que você esteja sintonizado em 87,9, tenham todos uma ótima manhã de segunda-feira. E vamos começar pedindo aí ao Padre Zezinho que interceda por nós e peça a Deus para abençoar todas as famílias brasileiras.

todo mundo abençoado nesta manhã de segunda-feira, com a graça de Deus e Nossa Senhora Aparecida, vamos dar início a mais uma super edição do Sertão Atividade. Vamos falar do tempo, né? Previsão para hoje, segunda-feira, 6 de julho de 2026, sol com muitas nuvens durante o dia, períodos aí de céu nublado, noite ainda com muitas nuvens, mas não há previsão de chuva, viu? A temperatura mínima de 15 graus, a máxima não passa aí de 27 graus, é o tempo para hoje. Neste momento, a temperatura está na casa de 16 graus, céu limpo, a umidade relativa do ar em 89%, vento a 3 km por hora, não há previsão para chuva nesta segunda-feira em Abaeté. Vamos começar o nosso Sertão Atividade, vamos começar o nosso Despertador da Cidade. Vamos junto, né? Até às 7 horas da manhã, para a gente começar muito bem a Semana do Sertão, a gente começar muito bem o nosso dia, né? 5 horas, 6 minutos.

vamos começar o nosso sertão. João Mineiro e Marciano abre a porteira do sertão, atividade até às 7. Tô em Resende Transportes e a hora certa, 5 horas, 7 minutos. Bom dia, Baeté, bom dia, região.

0: Na nossa madrugada sertaneja, César e Paulinho, você marcou para mim, Belmonte, Amaraí, Ave Mensageira, João Mineiro e Marciano, Trocar de Cama, abrindo a primeira sequência, né, da nossa programação do Sertão, é o nosso despertador da cidade, até às 7 horas da manhã, vamos junto, né, vamos tocando muita moda boa na nossa manhã de segunda-feira, manhã de 6 de julho de 2026.
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0: Olha a hora, gente, 5:17. Muito bom dia para você, 5:17. A gente vai seguindo aqui a nossa programação sertaneja, mandando aquele abraço aí para os plantonistas da noturna, né, pessoal que ralou na madrugada, já estão indo aí para o descanso. Muito bom dia para vocês, um bom descanso a todos e para você que está levantando agora, está preparando aí para o trabalho, para você que já está no trabalho, uma segunda-feira, uma semana, né, abençoada para todos nós, né? 5:18. Já pintando por aqui as primeiras participações do dia, deixa eu mandar abraço aí pro Alaíra Álvares no Santa Terezinha, bom dia. Arilma no Simão da Cunha também está acompanhando a gente, abraço aí pro Tito Mecânico, bom dia Tito. Tito já está mandando um bom dia para nós aí, está dando aquele abraço também, mandando um bom dia aí pro Adãozinho e pro Cuca, né, que também estão na sintonia da nossa programação. Alô Adãozinho, alô Cuca. O Tito Mecânico manda um abraço aí, viu? Obrigado pela companhia. Bom dia também aí pra Patrícia, tá lá na cidade de Pompeu, já desejando uma semana abençoada para todos nós, né, Patrícia? Grande abraço para você. Deus abençoe o seu dia também, né? Toda a família aí em Pompeu, nosso abraço. Quem também tá no aplicativo é o meu amigo Faqueiro, né? Tá lá em Patrocínio, tá lá no Alto Paranaíba. Alô, Faqueiro. Abraço aí para você, viu, aí na cidade de Patrocínio. Muito bom dia. Obrigado também pela companhia, tá acompanhando a nossa programação, Faqueiro, lá em Patrocínio. Bom dia, viu, Faqueiro? Obrigado aí pela audiência também, obrigado pela participação. Grande abraço a toda a família, a todos que estão aí em Patrocínio. 5:19.
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0: É comigo mesmo, vamos junto até às 7 da manhã, vamos tocando só moda boa, 5:19, bom dia.

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0: Na nossa programação do Sertão, atividade preferido e predileto, regresso do Caboclo, Pirajá e Porto Rico, trabalho Sandra Porto, a Gaivota, fechando mais uma sequência, né, da nossa programação do Sertão, que vai até às 7, tocando muita moda boa, né, aqui na nossa manhã de segunda-feira, a nossa manhã, começando, né, a nossa semana do Sertão, atividade 5:30, deixa eu mandar aquele abraço aí pro Ceará, tá lá no posto São Cristóvão, lá no bairro São Pedro. Bom dia, Ceará. Obrigado aí pela audiência. Bom trabalho para você, viu, Ceará? Obrigado aí pela companhia nesta manhã de segunda. Deixa eu mandar um abraço também pro meu amigo Edmar, né? O Borrachão, que tá lá em Aparecida do Norte. Tá mandando o zap pra gente aqui, ó. Bom dia. Estaremos saindo de Aparecida do Norte daqui a pouco. Uma semana abençoada para nós. Então tá aí o recadinho, né, Borrachão? Passou aí o final de semana, foi quinta-feira, né? Se não me falha a memória aqui, o Borrachão foi na Romaria lá para Aparecida. Tá saindo hoje, daqui a pouquinho, né? O pessoal já toma aquele cafezinho caprichado lá no hotel e já arruma as malas. As malas, né, já estão prontas, na verdade, né? Já desce com as malas lá pro ônibus, lá pra retornar aí para casa, de Aparecida para Baeté, tá certo? Então tá dado o seu recado. Alô, Borrachão, aí em Aparecida do Norte, tá acompanhando a nossa programação pelo aplicativo, ó, o Borrachão, e também Aparecida, né? Muito bom dia para você, bom dia aí para sua esposa, obrigado aí pela audiência e que vocês tenham aí um retorno abençoado aí, que Deus e Nossa Senhora Aparecida acompanhem vocês de volta para casa, tá certo, Borracha? 5:31, tô em Resende Transportes e a hora certa para você. Bom dia, 5:31.
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11: Hora certa para você, 5 horas 37 minutos.

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1: E a gente chega com o Informativo 87 às 5:37. Olha só, gente, número de mortos em terremotos na Venezuela sobe para 3.342 pessoas, viu? O número de mortos aí nos terremotos na Venezuela, dia 24 de junho, subiu aí para 3.342, informou aí o governo venezuelano em um novo balanço divulgado neste domingo, viu? De acordo aí com os números oficiais, os sismos também deixaram aí 16.740 pessoas feridas, né? O balanço anterior, divulgado no sábado, registrava aí 2.954 mortos e 16.592 feridos. Então, esses terremotos aí na Venezuela, né? Segundo a AFP, mais de 150 corpos de vítimas dos terremotos de magnitude 7,2 e 7,5 foram enterrados sem identificação. Coveiros começaram a cavar valas individuais no dia seguinte aos tremores em uma área afastada do cemitério. Moradores aí da região relataram os trabalhos aí dos coveiros, né? Cada enterro é marcado aí por um pequeno buquê de flores aos pés de uma austera cruz branca, com uma placa com a inscrição identificação especial e a data do acontecido aí, a data do falecimento, dia 24 de junho de 2026. Então tá aí essa tragédia aí na Venezuela, né? Terremotos aí já deixando no último balanço aí realizado ontem pelo governo venezuelano vítimas fatais aí, 3.342 vítimas nos terremotos

0: na Venezuela. 5h39.
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0: Estamos de volta aqui na nossa programação sertaneja, de volta aqui no nosso Sertão Atividade, o nosso despertador da cidade que vai até às 7 da manhã. Vamos tocando muita moda boa, né, aqui na nossa programação sertaneja. Vamos dar um recadinho para você aqui. A Associação dos Donatários do Bairro Renato Azeredo convida todos os associados e suas famílias para uma importante reunião que acontecerá no dia 11 de julho, sábado, às 10 horas da manhã, no Salão Paroquial de Abaeté. Durante o encontro serão apresentadas informações atualizadas sobre o andamento e a evolução do processo de entrega dos lotes, né? Além de esclarecimentos e orientações importantes para todos os beneficiários. Também estarão presentes aí autoridades convidadas para acompanhar e apoiar esse momento tão importante para a comunidade. Sua participação faz toda a diferença. Compareça, tire as suas dúvidas e acompanhe de perto aí os avanços desse trabalho, né? Os avanços finais aí desse trabalho. Então será dia 11 de julho, próximo sábado, às 10 horas da manhã, no Salão Paroquial de Abaeté. A Associação aí dos Donatários do Bairro Renato Azeredo conta com a sua presença, conta aí com a sua participação, que será muito importante, viu, gente? 5h40, vamos seguindo aqui o nosso Sertão Atividade, vamos seguindo aqui o nosso Despertador da Cidade. O Helder, lá do Supermercados BH, já está na sintonia, já está preparando aí para o trabalho, né, Helder? Bom dia para você, bom dia aí para a Mara, bom dia para o Vicente Roleta, nosso abraço a toda a família. Bom dia também aí para o Adelmo Leiteiro, né, está lá no bairro dos Neres. Alô, Adelmo, aquele abraço para você, obrigado aí pela audiência. O Arley do Caminhão também está na sintonia, o Marney, bom dia, né, o Lagoa. Alô, Lagoa, abraço para você também aí, o Ailton, né, o compadre, está lá na sintonia também tomando um cafezinho, né. Bom dia aí para todos os caminhoneiros em sintonia da nossa programação. Marcão do João Canoeiro, alô, Marcão, abraço para você. Bom dia, viu? Boa semana também aí para você, obrigado pela audiência. Bom dia aí para o baiano do Zé Morada, o baiano tá lá na sintonia, o baiano tá tomando um cafezinho caprichado aí, né, baiano? Abraço para você, viu? Bom dia. Meu bom dia vai também aí para a Negrinha, lá na lanchonete João da Eva, já sintoniza a nossa programação. Bom trabalho para você, Negrinha. Bom dia aí para o Itamar Pedreiro, tá lá no Abaitezinho, Itamar, tá lá descalculado, né? Tá lá com a mão na cara, lá pelejando agir aí na segunda-feira, né, Itamar? Ontem tava conversando com o Itamar ali, era 9h00 da manhã, ali na entrada ali da Luiz Arruda Rabelo. Itamar tava com um latão na mão e uma sacola de bordo na outra. Já tá prevenido, né, Itamar? Tá usando hoje aí, né? Pois é, o Itamar tá igualzinho o Totonho Tratorista, ele não tá perdendo pro Totonho, não, né? O Totonho também tá lá descalculado, tá com a mão na cara, tá tomando um margozão lá, mas não tá resolvendo o problema, não, né, Totonho? Bom dia pra vocês aí, pessoal, gente boa, né? Totonho Tratorista, o Itamar Pedreiro. Aí na fé, viu, Itamar? Fé no pai que a coisa vai, meu filho. 5h42.
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0: Milionário José Rico, Canção de um Amor Distante. Bom dia, agora 5h42 na Atividade Sertaneja. Ótima semana para você, viu? 5h42.

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1: Olha a hora, gente. 5 horas e 51 minutos na nossa programação do Sertão. Adalberto e Adriano, Você Só Me Faz Feliz. Trio Parada Dura, Casa da Esquina, Milionário e José Rico, Canção de um Amor Distante. Para fechar mais uma sequência da nossa programação sertaneja, é o nosso Sertão Atividade. É o despertador da cidade, né? Olha só, gente. Tem Romaria para Bom Jesus da Lapa, saindo dia 6 de agosto, quinta-feira, retornando na segunda, dia 10 de agosto. Tem Romaria também para Trindade, em Goiás. Saindo dia 26 de novembro, quinta-feira, retorno na segunda, dia 30. Informações aí com Adalto 37999648542 999648542. 5 horas 51 minutos. Vamos seguindo aqui a nossa programação sertaneja. Vamos de mais abraços, né, aqui na nossa manhã de segunda. Abraço lá na padaria Sabor de Minas, bairro São Pedro. A Lara e o Fabinho já estão na sintonia, né, da nossa programação. Bom dia, Lara. Bom dia, Fabinho, aí na padaria Sabor de Minas. Já servindo, né, aquele cafezinho caprichado, né, aquelas quitandas quentinhas. Então dá uma passadinha aí, viu? Você que tá aí no São Pedro, tá aí no Bernardo, né, nos bairros próximos aí da padaria Sabor de Minas, bem próximo aí da quadra da escola. Nosso bom dia pra Lara, bom dia também pro Fabinho e bom trabalho pra vocês aí, viu? 5h52.
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1: E vamos seguindo a nossa programação. Tem João Paulo e Daniel na nossa manhã sertaneja. Essa é de 1991. Desejo de amar. Bom dia, Lara. É indicação da Lara, né? Lá da padaria Sabor de Minas. Aquele abraço. Agora 5h53.

0: Moda boa na nossa madrugada sertaneja, Zé Carreiro e Carreirinho, Peito Sadio, João Paulo e Daniel, Desejo de Amar, fechando mais uma sequência da nossa programação do Sertão, que vai até às 7, que já estamos aqui no aguardo, né, da chegada da oração da manhã. O Adilson Arantes está lá na Rádio Evangelizar hoje. O padre deve aparecer, né, sábado e domingo aí não teve a oração, mas hoje com certeza teremos aí a reflexão do dia lá direto da Rádio Evangelizar em Curitiba. 6 horas em ponto, deixa eu mandar um abraço aí pro Expedito, já tá na sintonia, né? O Expedito tá lá aguardando a chegada do padre Reginaldo Manzotti, né, Expedito? Bom dia pro senhor aí, viu? Boa semana, obrigado aí pela audiência, obrigado aí pela companhia. Meu bom dia, vai também aí pro Benjamin, pra dona Cleusa, tão lá no Pau d'Olho, tão na sintonia, aquele abraço, obrigado pela audiência. 6 em ponto, mais 40 segundos. Adilson Arantes já anunciou. Padre Reginaldo Manzotti chega também na atividade sertaneja.
1: 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Bom dia, povo de Deus. Eu quero que você comece o dia dizendo: eu creio no Deus do impossível. Esse Deus que vai nos dar graça de um dia abençoado. Queridos filhos e filhas, a forma como despertamos é muito importante. Nós despertamos no Senhor e com fé. Vamos rezar? Em nome do Pai, do Filho e do Espírito Santo. Amém. A cruz sagrada seja minha luz. Não seja o dragão meu guia, retira-te, Satanás. Nunca me aconselhes coisas vãs. É mal o que tu me ofereces, bebe tu o teu veneno. Ó Deus, no início deste dia, venho pedir, por intercessão do glorioso São Bento, que sempre se mostrou compassivo com os necessitados, fazei com que nós obtenhamos o auxílio em todas as nossas aflições. Ó Deus, no início deste dia, pedimos, por intercessão de São Bento, nas batalhas da nossa vida, nas batalhas diárias que travamos no trabalho, na família. Ajudai-nos, Senhor, para que reine a paz e a tranquilidade e que se afastem todas as desgraças, tanto corporais como espirituais, especialmente o pecado. Ó Deus, por intercessão de São Bento, dai-nos a graça que tanto necessitamos. Coloque diante de Deus nesta manhã uma graça que te é muito urgente, ou uma batalha que você está travando. Repita comigo: a cruz sagrada seja minha luz, não seja o dragão meu guia, retira-te, Satanás, nunca me aconselhes coisas vãs, é mal o que tu me ofereces, bebe tu mesmo o teu veneno. Ó Deus, dai-nos a graça de, ao terminarmos nossa vida neste vale de lágrimas, possamos estar contigo no paraíso. Rogai por nós, ó glorioso São Bento, para que sejamos firmes na batalha, decididos na luta e fiéis no discipulado. Ó Deus, por intercessão de São Bento, livrai-nos do mal. Ó Deus, por intercessão de São Bento, livrai-nos da inveja. Ó Deus, por intercessão de São Bento, livrai-nos do pecado. Pai nosso, que estais no céu, santificado seja o vosso nome. Venha a nós o vosso reino. Seja feita a vossa vontade, assim na terra como no céu. O pão nosso de cada dia nos dai hoje. Perdoai-nos nas nossas ofensas, assim como nós perdoamos a quem nos tem ofendido. E não nos deixeis cair em tentação, mas livrai-nos do mal. Amém. O Senhor esteja convosco. Ele está no meio de nós. Que a bênção de Deus recaia sobre todos. Sobre as crianças, os adolescentes, os jovens, os adultos e os idosos. Sobre a água que será tomada e partilhada. Em nome do Pai, do Filho e do Espírito Santo. Amém.
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0: Hora certa para você, 6:10, de volta aqui na nossa programação do Sertão Atividade, é o nosso despertador da cidade, até às 7 da manhã.

Um bom dia para você que está acordando agora, para você que está ligando o rádio na Atividade Sertaneja, seja muito bem-vindo aqui na programação do Sertão Atividade. Bom dia para você que está tomando aí o cafezinho, está preparando aí para o trabalho, já está no trabalho. Uma semana abençoada para todos nós, né? O meu bom dia aí para Carla e para Dona Maria José, estão lá no São João, já tomando o cafezinho, já, né? Bom dia para vocês aí, já sintonizado também aqui no Sertão. Aquele abraço lá no Santa Terezinha, o Vicente e a Dona Maria Rosa estão acompanhando. Bom dia aí pro João Noronha, também tá na sintonia da nossa programação. Um abraço, Aguinaldo Carpindeiro, tá lá no Abaitezinho, mandando abraço para todos e também para todos em Nova Serrana. Meu bom dia aí pro Aguimar, né? O Aguimar tá lá em Nova Serrana, tá acompanhando, o Aguimar, a Ângela e o Aguimar Júnior. Abraço para vocês aí em Nova Serrana. Meu bom dia também vai aí pro Edmar do DR, tá lá nos Neres, já tá ligado na nossa programação. Edmar, abraço para você, ótima semana. Bom dia, Geraldo Barbosa, Batur Turismo, Fatinha, Lucas, Helena, Gabriel. Bom dia para vocês aí da Batur, todos os funcionários também vai recebendo aí o nosso abraço, né? 6 horas 12 minutos, o Amador tá na lanchonete da rodoviária. Bom dia, bom trabalho, né? Aviação Sertaneja, Aviação São Cristóvão. Bom dia para todos os taxistas em sintonia da nossa programação. Abraço aí pro Walter da Venda, tá lá no bairro Marmelada. Alô, Walter, bom dia pro senhor aí também, viu? Bom trabalho e obrigado aí pela companhia, obrigado pela audiência. 6 horas 12 minutos.

O meu bom dia vai também aí para todas as comunidades rurais, né? Pessoal que tá aí na zona rural, tá acompanhando a nossa programação. Um abraço, Marcos, na Fazenda Nova Genética. Bom dia para você, Marcos. Obrigado aí pela participação. Bom dia também aí pro Walter Melo, né? Tá lá no sítio do Portenho. Já tá na sintonia. Aquele abraço. O Edgardo Neves e a Elisene lá na Fazenda Mumbuca, município de Paineiras. Também tá acompanhando a nossa programação. Tá no aplicativo. Abraço, Neves. Abraço, Elisene, aí na Fazenda Mumbuca, né? Região aí da Macaúba, região aí da Serra do Palmital. Bom dia!

0: alegria pra quem?
1: E vamos seguindo a nossa programação sertaneja. Vamos pedir aí ao Padre Zezinho que interceda por nós e peça a Deus para abençoar todas as famílias brasileiras.

Tá todo mundo abençoado nesta manhã de segunda-feira. Vamos seguindo o nosso Sertão Atividade, vamos seguindo o nosso Despertador da Cidade. Até às 7, né? Tem muita moda boa pra gente ouvir na nossa segunda-feira, 6:14.

vamos seguindo a nossa programação sertaneja, vamos seguindo o nosso sertão atividade. Vamos atender aqui o Marcos na Fazenda Nova Genética. Pediu aqui, ó, Zezé de Camargo, Frente Fria. A gente toca agora, na sequência, tem Sérgio Reis lá pro Edmar do DR. Serafim, Seus Filhos, é só moda boa na nossa programação. Bom dia, 6h15.

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0: na nossa programação do Sertão, atividade Almir Sater, peão. Essa aí foi indicação da Eliana Machado, tá na sintonia da nossa programação. Bom dia para você, Eliana, obrigado aí pela participação, bom trabalho, né? Ótima semana, obrigado aí pela companhia. Breno Reis e Marco Viola, Sete Flechas, Sérgio Reis, Serafim, seus filhos, Zezé de Camargo, Frente Fria, para fechar mais uma sequência da nossa programação sertaneja. É o nosso Sertão Atividade, né? O despertador da cidade, até às 7 horas da manhã. Vamos junto, né? Vamos tocando muita moda boa pra gente começar muito bem a semana, né? Pra gente começar muito bem o nosso dia. 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Bom dia, 6:29.
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1: Olha a hora, gente, 6 horas 35 minutos, de volta aqui na nossa programação do Sertão Atividade, 6h35, hora de falar de Copa do Mundo, né? Ontem, o que a gente não gostaria de falar, não gostaria de dar aqui no Sertão Atividade, o boletim da Copa, Brasil eliminado, né? Mais uma vez aí, Brasil continua na fila, eliminado ontem pela seleção da Noruega, Brasil foi derrotado por 2-1, 6h35.
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1: E ontem tivemos dois jogos, né, pelas oitavas de final. Além da derrota brasileira para a Noruega, a seleção mexicana também foi derrotada, né? Os anfitriões aí perderam para a Inglaterra. Placar final aí, Inglaterra 3, México 2. Então a Inglaterra aí enfrentará a seleção da Noruega, que eliminou o Brasil, vencendo aí por 2-1. Hoje teremos mais jogos, né, pelas oitavas de final, às 16 horas, Portugal e Espanha, e às 21 horas, Estados Unidos e Bélgica, na programação aí da Copa do Mundo desta segunda-feira. Então teremos aí mais dois jogos hoje, né, a partir aí das 16 horas, né, com a partida entre Portugal e Espanha, e às 21 horas, Estados Unidos e Bélgica, para completar os jogos do dia. Já temos aí alguns confrontos, né, decididos aí pelas quartas de final, definidos, né, para as quartas de final. França e Marrocos já está definido, Noruega e Inglaterra, né? A Noruega ontem passando pelo Brasil vai enfrentar a seleção da Inglaterra, e temos também aí essa definição que sairá hoje nos jogos desta segunda-feira. 6 horas 37 minutos, o sonho do Hexa não vai se concretizar mais uma vez, né, para a seleção brasileira. O Brasil perdeu aí para a Noruega por 2-1 nas oitavas de final em Nova Jersey e está eliminado da Copa do Mundo 2026. O algoz brasileiro foi Haaland, que fez aí os dois gols do jogo, né? Primeiro aí levando a melhor pelo alto no duelo individual com o zagueiro Gabriel Magalhães, depois acertando aí um chute de fora da área que morreu no canto de Alisson. O Brasil tem muito a lamentar pelas próprias falhas, né? Bruno Guimarães perdeu um pênalti no primeiro tempo, algo que foi crucial para o desfecho do confronto. Além disso, Endrick teve uma chance claríssima já no segundo tempo. Tudo isso aí colaborou para mais um desfecho negativo para o Brasil em Copas, né? O jejum de 24 anos sem títulos da Copa, tal qual no intervalo entre o Tri de 1970 e o Tetra de 1994, agora vai saltar aí para pelo menos 28 anos, né? Até a Copa de 2030, trata-se do maior jejum do Brasil desde que se tornou campeão do mundo. Então tem que fazer aí uma reformulação geral, né, gente? Essa seleção brasileira aí não dá, né? Não dá. Muita gente aí não acreditava e aconteceu isso aí mesmo, que acho que a maioria já esperava, né? Não que fosse tão cedo assim, né? Gostou pouco, né? Gostou pouco demais, né? Poderia ter ido aí pelo menos mais uma rodada aí, né? Pelo menos mais uma fase, né, da Copa do Mundo. Saiu muito cedo aí a seleção brasileira, então tem que fazer aí uma reformulação geral para pensar aí, quem sabe, em 2030, né? Da gente esperar. Estamos na fila de novo, né? Vamos continuar na fila, né? 6h38.
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1: E vamos seguindo, né, o nosso Sertão Atividade, vamos seguindo o nosso Despertador da Cidade. Olha só, gente, a Associação e dos Donatários do bairro Renato Azeredo convida todos os associados e suas famílias para uma importante reunião que acontecerá no dia 11 de julho, sábado, às 10 horas da manhã, no Salão Paroquial de Abaeté. Durante aí o encontro, serão apresentadas informações atualizadas sobre o andamento e a evolução aí do processo de entrega dos lotes, né, além de esclarecer

0: Conhecimentos e orientações importantes para todos os beneficiários. Também estarão presentes autoridades convidadas para acompanhar e apoiar aí esse momento tão importante para a comunidade. Sua participação faz toda a diferença. Compareça, tire aí suas dúvidas e acompanhe de perto os avanços finais aí desse trabalho. Será dia 11 de julho, próximo sábado, às 10 horas da manhã, no Salão Paroquial de Abaeté. A Associação dos Donatários do bairro Renato Azeredo conta aí com a sua participação, com a sua presença, que será muito importante. 6 horas 14 minutos. Vamos seguindo aqui o nosso Sertão Atividade, vamos seguindo aqui o nosso Despertador da Cidade. Vamos mandar abraços. O Marcinho Neri, lá do Armarinho Neri, já está na sintonia. Bom dia, Marcinho. Bom dia, Leila. Daqui a pouquinho, né, já de portas abertas, o Armarinho Neri, né, às 8 em ponto. Marcinho e a Leila, toda a equipe, já vão estar lá prontinhos para atender você nesta segunda-feira, né? Ótima semana para vocês aí, viu, Marcinho? Bom dia também aí para o Rogério, loja de rações Bem TV, já de portas abertas. Abraço, Rogério, toda a equipe, né, pessoal da loja de rações Bem TV, a partir de 6:30 da manhã, todos os dias, viu? Já tá de portas abertas lá, o Rogério já tá lá tomando um cafezinho, né, e ouvindo certo a uma atividade, né, Rogério? Abração para vocês aí, viu? Obrigado também pela companhia. O Dudu, Serralheria do Dudu, a Patrícia. Bom dia também aí pro Gilberto, né, lá na Panificadora União, lá no Santo Antônio, padaria do Gilberto, tá na sintonia, né, a Pelota e a Pelotinha também acompanha a nossa programação, aquele abraço. Bom dia pra Bruna Arquiteta, tá ouvindo, tá ligada, né, Bruna, abraço pra você, obrigado aí pela audiência, né, Deus abençoe a toda a família, né, Sueli, o Modesto, a Amanda, psicóloga, o Lucas, tá lá em Brasília. Bom dia, Gabi, nosso abraço pra vocês aí, o Zezinho também, né, o Zezinho também acompanha a nossa programação, né, Zezinho? Abraço pra você, abraço aí pra Dona Vitória, Deus abençoe a todos. Vamos seguindo aqui o nosso Sertão 6:41.
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0: Tá falando com ele, é o seu amigo de todas as manhãs aqui na Atividade Sertaneja, a Rádio do Povo, é a Rádio da Cidade, 24 anos, com você, tocando muita moda boa. Começa aqui, ó, de João Renes e Reni, multidão, e moda ajeitada essa, viu? 6:42, bom dia, ótima semana pra você, viu? 6:42.

Essa aí é de 1987, Chico Rei, Paraná, 30 dias de saudade, Christian Ralph, Cachorro de Madame, João Renes e Reni, Multidão, para fechar mais uma sequência, para mandar aquele abraço aí na lanchonete do Bené. Pessoal tá na sintonia, né? Tá tomando aquele cafezinho caprichado, ouvindo a nossa programação. Bom dia também aí na lanchonete São José. Abraço para vocês, né? Abraço aí na Casa de Carnes Boi Nobre. Alô, Wellington, bom dia, o Pendão, o Jefferson, o Elminho, né, a Lourdes, muito bom dia para vocês aí, bom trabalho, ótima semana para todos aí na Casa de Carnes Boi Nobre. A Jussara também está acompanhando, bom dia Jussara, bom dia Davi, obrigado pela audiência. Tô em Resende Transportes, informando a hora certa, 9 minutos, faltando para 7, tá na hora de ir embora.

Atividade Sertaneja, 9 minutos, faltando para 7 horas da manhã, a gente está chegando ao final de mais uma edição do Sertão Atividade, está de volta amanhã, a partir das 5 horas da manhã. Todos vocês que participaram com a gente, o nosso muito obrigado, está vindo aí o Momento Espírita na sequência, show da manhã até às 10. Música.

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1: Agora faltando 8 minutos para as 7 horas da manhã, a gente deixa abraços finais aqui na nossa programação sertaneja. O Zé Lúcio do DR está lá no bairro dos Neres, também está ligado com a gente. Bom dia, Zé Lúcio, abraço. Abraço aí no bairro do Paulo, né, aí no Santo Antônio. Alô, Paulão, bom dia para a Lia, toda a família aí, pessoal tomando um cafezinho. O bairro do Zé do Burro também está acompanhando a nossa programação. Aquele abraço, né, abraço aí para o Burro, para a Luísa, o Gilberto, Cauã, bom dia. E o tio Roberto, né, que está lá em Brasília. Tá ligadinho com a gente, tá no aplicativo. Alô, tio Roberto, aí em Brasília. Bom dia, Gino e Geno. Vai fechar a nossa programação de hoje. Valeu, gente. Tô indo nessa pra voltar amanhã, viu? Bem cedinho, às 5 da madruga. A gente volta com mais uma super edição do Sertão Atividade. Grande abraço a todos e que no dia de hoje cada um de nós sejamos portadores de boas notícias. Tenham todos um bom dia, uma semana abençoada e vamos embora, porque Gino e Geno já tá fechando a porteira. Bom dia.

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0: Laços de Afeto. Do poeta e escritor gaúcho Mário Quintana, encontramos uma preciosidade que fala sobre algo muito simples. Um laço. Escreveu ele: eu nunca tinha reparado como é curioso um laço, uma fita, dando voltas. Enrosca-se, mas não se embola. Vira, revira, circula e pronto, está dado o laço. É assim que é o abraço. Coração com coração, tudo isso cercado de braço. É assim que é o laço. Um abraço no presente, no cabelo, no vestido, em qualquer coisa onde o faço. E quando puxo uma ponta, o que é que acontece? Vai escorregando devagarzinho, desmancha, desfaz o abraço. Solta o presente, o cabelo fica solto no vestido. E na fita, que curioso, não faltou nem um pedaço. Ah, então é assim o amor, a amizade. Tudo que é sentimento, como um pedaço de fita. Enrosca, segura um pouquinho, mas pode se desfazer a qualquer hora, deixando livre as duas bandas do laço. Por isso é que se diz laço afetivo, laço de amizade. E quando alguém briga, então se diz romperam-se os laços. E saem as duas partes, igual meus pedaços de fita, sem perder nenhum pedaço. Então o amor e a amizade são isso. Não prendem, não escravizam, não apertam, não sufocam. Porque quando vira nó, já deixou de ser um laço. Tem toda a razão o poeta em sua analogia. Amor e amizade são sentimentos altruístas. Quem ama somente deseja o bem do ser amado. Por isso não interfere em suas escolhas, em seus desejos. Sugere e opina, mas deixa livre o outro para a tomada das próprias decisões. Quem ama auxilia o amado a atingir seus objetivos. Nunca cobra o ofertado, nem exige nada em troca. Quem ama não aprisiona o amado, não o algema ao seu lado. Ama e deixa o amado livre para estender suas asas. Assim crescem os dois, pois há espaços para ambos conquistarem. Na amizade, não se faz diferente o panorama. O verdadeiro amigo não deseja que o outro pense como ele próprio, pois reconhece que os pensamentos são criações originais de cada um. Entende que o amigo é uma bênção que lhe cabe cultivar e o auxilia a realizar a sua felicidade sem cogitar da sua própria. Sente-se feliz com o bem daquele a quem devota amizade. Entende que cada criatura humana é um ser inteligente em transformação e que, por vezes, poderão ocorrer mudanças na forma de pensar, de agir do outro. Mudanças que nem sempre estarão na mesma direção das suas próprias escolhas. O amigo enxerga defeitos no coração do outro, mas sabe amá-lo e entendê-lo mesmo assim. E se ventos diversos se apresentam, criando distâncias entre ambos, jamais buscará desacreditar ou desmoralizar aquele amigo. Tudo isso porque a aventura real da amizade é o bem dos entes queridos. Um laço que ata, um laço que se desata. Aqueles a quem oferecemos o coração poderão se distanciar, buscar outros caminhos, atravessar outras fronteiras. Eles têm o direito de assim proceder, se o desejarem. De nossa parte, lembremos da leveza do laço e cuidemos para que não se transforme em nó que prende e retém.
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Começando, gente boa, essa manhã maravilhosa de segunda-feira, né? Hoje, dia 6 de julho do ano de 2026, e a gente começa como, hein? De bem com a vida, feliz e contente, afinal, com Deus na frente sempre, né? Eu quero desejar pra você um bom dia com muita alegria e dizer que é um prazer enorme estar aqui, claro, e poder dividir essas horas de muita alegrias na programação da Sertaneja do Brasil. Então, a partir de agora, eu quero dizer para você que é você comigo e eu com você em 87,9, né? Pra gente poder fazer dessa programação a programação mais especial de todos os tempos. Então, nesse início de semana, vamos desejar para nós mesmos, né? Muitas coisas boas, que seja uma segunda-feira produtiva, de muitas oportunidades pela frente e, claro, de ótimas conquistas, né? Porque quando a gente acorda com fé e com disposição, a gente está pronto para encarar, né, todas as tarefas do nosso dia a dia para buscar o melhor de tudo a todo instante. Então, é isso que eu quero desejar para todos nós nessa manhã de segunda-feira. Uma semana iluminada, amém, que assim seja. Para a gente iniciar bem demais o programa de hoje, bora ao som do Murilo Rufi. Adoro amar você e não olhe assim. Essa é a primeira da playlist de hoje, dessa segunda-feira, tá? Tamo junto, tá na atividade, tá bom demais.

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2: E a hora certinha para vocês agora, 7h35. 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Eu quero desejar um bom dia aí, inclusive para todos os produtores rurais que estão na sintonia, nos ouvindo nesse momento, através do atividade sertaneja.com.br. Tá nos acompanhando também através do nosso aplicativo. Muito obrigado pela sua audiência nessa manhã. E para você que nos ouve através do rádio, uma alegria ter a sua audiência, ter o seu companheirismo aqui todos os dias, tá? E hoje o nosso recado é especial para você, produtor rural, tá? Afinal, quem vive no campo sabe, uma boa safra não começa quando a máquina entra na lavoura, né? Ela começa muito antes, com planejamento, investimento e principalmente com o crédito certo, na hora certa. E tem notícia boa chegando para o Plano Safra 2026-2027, que já começou, trazendo mais recursos, redução nas taxas de juros e condições ainda melhores para quem produz e movimenta o nosso agro. E para explicar tudo isso, nós recebemos hoje aqui no programa o gerente de agronegócio do Sicoob Crédito Nacional, o Jefferson. Jefferson, bom dia para você e seja muito bem-vindo à programação da Mais Ouvida, meu querido.
3: Muito bom dia, Rian. Mais uma vez é um prazer estar aqui, né? E a gente falar de um assunto importante aí, que é o lançamento do novo Plano Safra, né? Que aconteceu semana passada. Então, um abraço aí aos nossos ouvintes, em especial nossos produtores rurais aí.
2: Bacana demais, Jefferson. Vamos começar pela pergunta que todo produtor está fazendo, né? O Plano Safra já está liberado? O produtor que está nos ouvindo agora, nesse momento, já pode procurar o Sicoob Crédito Nacional para fazer sua proposta?
3: Isso mesmo, Rian. O Plano Safra foi lançado na semana passada, né? A gente vai falar durante o programa aqui, a gente teve algumas reduções de taxa que vai ajudar muito o custo de produção do produtor rural, mas a pergunta que você me fez, sim, o Plano Safra já está disponível. Então, o produtor rural de Abaeté e região já pode procurar nossas agências, nossos gerentes, para já dar andamento nos seus projetos.
2: Bacana demais. E todo lançamento de Plano Safra gera expectativa, né? Mas este ano chamou bastante a atenção, principalmente pelo aumento dos recursos e pela redução das taxas de juros, né? Na prática, o que muda para quem está planejando investir ou custear a próxima safra? Quais são os principais benefícios que o produtor vai encontrar nessa edição?
3: Ô Rian, na prática, o aumento de recurso, ele faz com que o produtor tenha mais acesso ao crédito, né? Ou seja, mais recurso disponível, né, para o produtor conduzir ali a sua propriedade. E a redução de taxa impacta diretamente no custo, né? Nós vivemos aí anos de Selic muito alta, então essa redução de custo aí na taxa ajuda demais o produtor, né? Então a rentabilidade da fazenda dele melhora, porque o custo, né, vamos dizer assim, efetivo total da operação de crédito reduziu para esse Plano Safra.
2: Isso é muito importante. Quando se fala em Plano Safra, muita gente lembra logo do Pronaf, né? Mas o crédito rural atende diferentes perfis de produtores. Como ficaram as condições aí para o Pronaf e para o Pronamp? E também para os demais produtores, né? E quais são as taxas que o produtor encontra hoje, Jefferson? Apresenta as taxas e explica pra gente aí.
3: Ótimo, bom a sua pergunta aí, principalmente sobre questões de Pronaf, Pronamp e o demais produtor, né? Pronaf, pessoal, é aquele pequeno produtor de agricultura familiar. Ele tem taxa desde 1,5% ao ano até 7,5% ao ano, que é o que veio as mudanças do ano safra. Mas o principal que impacta o produtor no Pronafiano é a taxa de custeio, né? Que na safra anterior era 8%, nessa taxa e no Plano Safra atual é 7,5%. Então teve uma redução ali de 0,5%. No Pronamp, ela saiu, que é o médio produtor, ela saiu de 10% para 9%. E no demais, que é o grande produtor ou produtores que não se enquadram em Pronaf e Pronamp, ela saiu de 14% para 12,5%, o Rian. Então, assim, uma redução muito bacana. E aqui eu queria fazer um parênteses especial aos pequenos produtores.
2: Sim.
3: Porque é um recurso que ele é muito barato, né? Igual eu falei, a gente tem recurso aí a partir de 1,5%, 2%. E é uma demanda que a gente acredita

0: quiser, Rian, tem recurso desse de Pronaf que a gente tem devolvido, porque não tem encontrado pequenos produtores rurais com a CAF ativa. Então eu faço até aqui uma chamada ao pessoal para procurar a Ematé. Aqui em Abaeté, os nossos colegas Carlos e Fernando, né, que são responsáveis da Ematé, que podem auxiliar os pequenos produtores aí a conseguir a CAF, porque através da CAF você consegue acessar o crédito. E detalhe, a CAF é um dos objetivos é o crédito, mas com a CAF você pode ter uma centena de outros benefícios, né, para a agricultura familiar aí.
1: Show de bola! E outra novidade que repercutiu bastante foi o fortalecimento do Pronaf Jovem e do Pronaf Mulher. O que mudou nessas linhas? Quais as oportunidades? Elas trazem para incentivar ainda mais quem está produzindo e investindo no campo?
0: Isso mesmo. O Pronaf Jovem, o Pronaf Mulher, ele saiu de 3% ao ano para 2% ao ano, Rian. Vou repetir. De 3% ao ano, ele saiu na safra anterior, para 2% ao ano. O Pronaf Mulher e o Pronaf Jovem.
1: Bacana demais, Jefferson. Agora eu queria falar de uma preocupação que todo produtor conhece bem, porque no campo a gente faz a nossa parte, prepara a terra, planta, investe, acompanha a lavoura, mas o clima esse ninguém controla, né? Nos últimos anos tivemos seca, excesso de chuva, granizo, ventos fortes e as previsões continuam indicando um comportamento cada vez mais instável, né? E tá vindo aí o famoso e comentado... É o Ninho. Hoje dá para falar em crédito rural sem falar também em seguro rural?
0: Olha, com a estabilidade climática, né, que o nosso país vem vivendo, né? Nossos amigos lá do sul passaram recentemente aí por uma grave intempérie climática. Não se consegue hoje falar em crédito rural sem seguro, né? A gente está em contato com as nossas seguradoras para a gente trazer os melhores preços e benefícios possíveis para o nosso cooperado, mas desde o pequeno, médio ao grande produtor rural, a gente vai precisar fazer seguro. Esse é um ano que, né, tudo indica que o El Niño vem com força, então a chance, né, de ter uma intempérie climática é grande e o produtor rural precisa entender o seguro como uma proteção. Ele não é um custo, ele é uma proteção que ele tem, como ele faz de uma máquina, de um carro, para ele poder, Rian, o que é o mais importante disso? Para ele poder conseguir, se acontecer, né, porventura um sinistro, plantar na próxima safra.
1: Com certeza. Isso é muito importante o que você disse agora. E outra dúvida muito comum, Jefferson, tem produtor que pensa assim, vou esperar mais um pouco, ainda está cedo. Essa estratégia vale a pena ou quem se antecipa acaba saindo na frente?
0: Quem se antecipa acaba saindo na frente, porque o recurso já está disponibilizado, é um recurso subsidiado, né? Então quem controla é o governo. Então nesse momento a gente está tendo total acesso, mas e se mudar de uns meses para frente, né, Rian?
1: Verdade.
0: Outro detalhe importante, quem se antecipa consegue negociar melhor. Se você está com dinheiro na conta do seu custeio, do seu investimento, você pode chegar no seu parceiro ali que você vai comprar seu insumo, ou dependendo do investimento que você fizer, e negociar um desconto e pagar à vista. Então, se antecipar é de suma importância ali para que o seu planejamento da próxima safra funcione, né?
1: Com certeza, já tem o ditado, né? Quem acorda cedo bebe água limpa.
0: É isso aí.
1: Ô Jefferson, e para quem já quer aproveitar esse momento, e qual é o primeiro passo que o produtor precisa fazer para iniciar aí a sua proposta?
0: Rian, essa pergunta é a pergunta de US$1 milhão, viu? Porque o primeiro passo é o cadastro. Então você, produtor rural, já procure sua agência, atualize seu cadastro. Nossos gerentes e assistentes estão todos aptos a instruir, ajudar, né? A gente faz um trabalho também, Rian, de ajudar o produtor rural. Aonde ele busca esse documento? Como que ele atualiza? Seja com os contadores, Emater, sindicato. Então o primeiro passo é ter um cadastro atualizado. Quem tiver o cadastro atualizado já vai ter total acesso ao crédito. Mas, pessoal, eu sei que principalmente para o produtor, às vezes ele entende esse cadastro como uma parte burocrática, sabe, Rian? Uhum. Mas ela é de suma importância, até mesmo para você ter um acesso a um crédito diferenciado. É através do cadastro que a gente vai conseguir enquadrar se você é pequeno, médio ou grande produtor. E aí isso muda ali a taxa. Então, o primeiro passo de todos e que é o mais importante é um cadastro atualizado.
1: Bacana demais, pessoal. Então tá aí um bate-papo super bacana, tá? Com o Jefferson. Jefferson, muito obrigado pela sua participação. Foi um bate-papo muito importante para quem vive do agro e fica o convite, né, para todos os produtores rurais. O Plano Safra 2026-2027 já começou e os recursos já estão disponíveis, né?
0: É isso aí.
1: Então, pessoal, aí não deixe para a última hora, viu? 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
0: Rian, mais uma vez, muito obrigado. Um abraço aí para os nossos colegas, né, das nossas agências aqui da Central Mineira, né, nossos colegas de Belo Horizonte, que estão aí a posse para iniciar uma semana muito produtiva. Fiquem com Deus.
1: Bacana demais! E na sequência do nosso show da manhã, às 7h46 da manhã, tem canção de Diego e Vitor Hugo do Copa Eu Vim, com a participação especial de Marília Mendonça.
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4: De volta na programação do nosso Show da Manhã. Aproveitando para dizer que o nosso WhatsApp, Facebook e Instagram já está liberado, tá? A nossa equipe já online para melhor atender você, ler a sua mensagem ao vivo aqui no programa. Então participe, tá? Através do WhatsApp, do Facebook ou do nosso Instagram. Bora curtir agora o som de Zé Neto e Cristiano, Cadeira Cativa. A hora certinha no programa, 8h40.

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1: O Brasil está fora da Copa do Mundo. Surpresa? Eu acho que não. Normal. Afinal de contas, não somos mais os melhores do planeta. E ainda ontem, jogamos sem espírito de luta, de garra, essenciais para as disputas de uma Copa do Mundo. Abraço, meu amigo. Abraço, minha amiga. Segunda-feira, dia 6 de julho. É o nosso comentário, começando a semana com mais uma nossa participação. Emissoras, Rádio Atividade Sertaneja Baeté, Rádio Terra de Pompeu, Multi FM Dores do Indaiá, Rádio Cidade Bom Despacho, Veredas Lagoa da Prata, Expresso Campos Altos e Rádio Terra de Guarda dos Ferreiros. E hoje eu vou dedicar esse comentário à seleção brasileira, aos torcedores do Brasil, porque com certeza hoje pela manhã o assunto no café, o assunto no comércio é sobre a desclassificação da seleção brasileira ontem para a Noruega. E acabou a Copa do Mundo para nossa seleção, tropeçou nas próprias pernas, e quando um projeto não dá certo, quando um projeto é interrompido precocemente, o que a gente mais ouve, isso é normal, é todo mundo falando e dando a sua opinião. Se fizesse isso, faltou aquilo, não poderia ter feito isso, esse aí não podia estar lá, enfim, a caça às bruxas é muito comum nas grandes desclassificações, principalmente com a seleção do país do futebol. E na minha humilde opinião, o que nós temos que entender que o futebol atual, ele mudou, ele nivelou. Nós não temos, dificilmente isso acontece, mesmo a gente vendo goleadas nesta Copa do Mundo, nós não estamos vendo ninguém assim sobressaindo com o futebol bem superior à outra seleção, e ninguém ganha nada de véspera. Fala assim, ah, isso aqui é o Brasil, vai vencer, é só perguntar de quanto. Mas e aí? O que faltou à seleção brasileira? Sendo que teve logística milionária, luxuosa, eu falei isso aqui na apresentação, na Granja Comari, com helicópteros e tudo mais, dinheiro não foi. Jogadores tiveram mordomia à vontade. E a gente sabe que não é só dinheiro na vida, né? A seleção teve apoio do povo. Antes não tinha, teve o apoio do povo brasileiro. Talvez, meu amigo, algumas palavrinhas mágicas do futebol, apetite, vontade, espírito de luta, e faltou isso à nossa seleção. E vocês viram que não faltou aos guerreiros lá da Noruega, que não tenham lá no país deles o futebol como paixão, conhecido aí pelo alto índice de desenvolvimento humano, pela qualidade de vida lá no país da Noruega. Os vikings, como eles gostam de vangloriar, mostrou ao nosso país, pentacampeão do mundo, a receita para guerrear em campo, para poder buscar os objetivos. uma equipe construída, a nossa seleção, na minha opinião, às pressas, vocês lembram? A falta no grupo de um homem gol, o verdadeiro 9, aquele para empurrar a bola, aquele que fica dentro da área, aquele chato, como esse grandalhão aí lá da Noruega, a liderança no grupo. Quem é o líder desse grupo, da seleção brasileira? Quem é? Quem chega e fala? Ontem, na hora do pênalti, quem foi que pediu o Bruno Guimarães para bater o pênalti? Cadê os experientes jogadores

que a seleção brasileira levou. Nós temos que entender que não somos os melhores do planeta. Eu acompanho desde 1970, quando o Brasil foi tricampeão. De lá para cá, eu já vivi 12 despedidas da seleção brasileira. Então, para mim, eu não me preocupo, eu não fico sem dormir, não me falta apetite, eu vivo normalmente a minha vida, porque com certeza aquele grupo milionário que estava nos representando, eles também não vão sentir nada. Depois de amanhã, está todo mundo numa boa, com o cartão de crédito bilionário, o dinheiro no banco, bilhões e bilhões. A última Copa em que levantamos a taça, 2002, nós tínhamos um grupo unido, todos com fome de vencer, poucas estrelas na companhia e determinados a ganhar uma Copa do Mundo. O que faltou neste grupo que se despediu ontem, quando você sai para uma Espanha, quando você perde para uma Argentina, para uma França.

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3: E a hora certinha pra vocês, agora 9h17. E alusão aqui pra Jussara, tá ouvindo o programa nessa manhã. Bom dia pra você aí, meu Jussara. Quero aproveitar pra desejar um bom dia pra toda a turma também, me ouvindo lá na loja do Sr. Vitório. Tem alusão pra Isabel e a Daiane. Bom dia, tá na atividade, tá bom demais.

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1: Qual que vai ser a desculpa que você vai inventar pra ele hoje, hein? Deixa eu te perguntar uma coisa. Olha aqui.

0: Tá aí o grande som de Simone Mendes, Peguete. Na programação rolou Mari Fernandes, Hugo e Guilherme, Marquinha do Carinho, Luan Santana, Seu Doutor, e rolou também Guilherme Benuto, A Carne é Fraca. A hora certa, 9:28, e o Tarcísio já na linha para falar comigo. Fala comigo aí, Tarcísio, bom dia.
1: Bom dia, meu amigo de todas as manhãs. Grande Ria Rocha, um abraço para você e todo mundo ligado na nossa querida Atividade Sertaneja. Hora de informação aqui na Assembleia, as notícias do Legislativo Mineiro. Pois é, o Exa não veio, fazer o que? A vida segue, né, gente? Pois é, a gente tem que dar um duro danado para levantar uns caraminguás, né, para a gente poder pagar os boletos. E hoje a gente se depara com a seguinte informação, olha. Jogadores da seleção brasileira, mesmo após a eliminação, serão premiados com R$1 milhão cada um. É mole? Pois é, gente. Então é isso. Vamos seguindo em frente, correndo atrás do nosso, porque realmente a coisa é diferenciada, né? Olha, a transferência de cerca de 3 mil trabalhadores gera protesto contra a Copasa. Menos de um mês após a privatização da empresa, a mudança de pessoal foi anunciada sem um diálogo prévio, segundo os funcionários. O que originou as reclamações da categoria. O caso foi parar na Comissão do Trabalho, da Previdência e da Assistência Social aqui na Assembleia de Minas. Luiz Felipe Balona.
2: A privatização da Copasa foi autorizada por lei estadual aprovada pela Assembleia e sancionada pelo governador. O repasse da companhia foi concluído em junho de 2026 e a vencedora do processo é a Equatorial, que pagou cerca de R$8,4 bilhões pelo controle da empresa. Já o governo do estado mantém uma fatia das ações da Copasa e garante ao executivo o poder de veto sobre temas estratégicos, como a alteração do nome e da sede da companhia. Em meio a essas mudanças, a empresa também teria decidido realocar cerca de 3 mil funcionários, ou um terço do quadro de pessoal da Copasa. A medida não teria sido precedida de um diálogo com os trabalhadores, como afirma Vanderci Gomes, diretor do Sindágua, sindicato que representa a categoria.
3: O trabalhador recebe isso de uma forma que ele fica totalmente fora de si, onde ele já está estabilizado ali em determinada cidade, sua família já está estabilizada ali naquela cidade por 10, 20, 30, às vezes até 40 anos.
2: Para o presidente do Sindicato dos Engenheiros de Minas Gerais, Murilo Valadares, o anúncio da transferência busca pressionar os funcionários. Ele orienta os trabalhadores a não abrirem mão das garantias previstas em lei.
4: PTVI, o sindicato tem que assinar, senão dá justiça depois. Menos de 18 meses nós não assinaremos. É estabilidade. Não entre, nós não vamos assinar. Segunda coisa, não peça demissão. A transferência é para a pessoa pedir demissão. Vamos nos virar. Não peça demissão.
2: Para o deputado Betão do PT, que propôs a reunião, a transferência de praticamente um terço dos empregados já é um impacto negativo da privatização da empresa.
5: É aquilo que a gente já previu, que se privatizada, como aconteceu em outras companhias, saneamento no Brasil, mundo afora, normalmente se demite 30% da categoria, é que começa a criar problemas porque não dá conta da demanda.
2: Já para o executivo e deputados da base de governo que apoiaram a medida, a transferência do controle da Copasa visa melhorar a prestação de serviço à população. Convidada a participar, a Copasa não enviou representante para a audiência.
1: E sobre as transferências, a empresa informou em nota que mantém canal de diálogo constante com os empregados e entidades que representam a categoria e que decisões internas respeitam a lei trabalhista e acordos coletivos vigentes. Da Assembleia Legislativa, em Belo Horizonte, Tarcísio Duarte, falando aí para a Atividade Sertaneja. Valeu, Rian. Um abraço para você e todo mundo em sintonia. Tudo de bom, uma ótima segunda-feira, uma excelente semana e até amanhã.
0: Valeu, Tarcísio. Muito obrigado pela sua participação. Agora, 9:32.
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11: E a hora certinha pra vocês agora, 9h45. E tem Matheus Fernandes com o grupo Menos é Mais. Aí eu vou pra cima.
12: É complicado, é bom demais, meu.

Tá aí o grande som de Luan Santana, aqui é o seu lugar. Bom dia para todo mundo. Quero aproveitar a oportunidade para agradecer o carinho da sua audiência, o seu companheirismo nessa manhã. Para a gente encerrar o programa dessa segunda-feira, desse início de semana, tem João Bosco e Vinícius e Gustavo Lima, 25 horas. Os últimos abraços vai para minha amiga ouvinte, a Vaneide. Tem alusão também para Neide, as meninas da limpeza pública e a turma lá na construção do açougue São Geraldo, Roger, o Pedro, e tem alusão pro Geraldinho. Tudo de bom pra toda a turma aí e da natividade, tá

Louvado seja nosso Senhor Jesus Cristo, para sempre, sempre seja louvado. Como é que foi seu final de semana, querido filho, querida filha? Foi tudo em paz, pelo menos nós desejamos e pedimos as bênçãos de Deus para o final de semana, sem briga, sem discórdia, sem desavença. E aí, você foi à missa? Espero que sim. Sempre comece segunda-feira lembrando, semana com a missa é semana com a graça de Deus. Filhos amados, povo querido, nós continuamos neste mês de julho, mês de Nossa Senhora do Carmo, madrinha da obra Evangelizar é Preciso, mês do Santíssimo Sangue de Jesus, e nós estamos em plena novena, São Bento, rogai por nós. Saúdo a todos, a partir da Rádio Evangelizar, de onde tudo começa, as rádios irmãs, cujos nomes cito neste momento. Mesmo em meio à tempestade, em Deus, minha fé inabalável. Diga isso, gente. Ânimo, povo de Deus, coragem. Não é mais uma semana, não é mais uma segunda-feira. Obrigado, Senhor, por eu estar vivo. Acorda, povo de Deus. Saúdo pela TV Evangelizar, sinal digital em todo o país, em várias cidades, canal aberto, YouTube, Padre Manzotti Oficial, pelo aplicativo da Associação Evangelizar é Preciso e todas as plataformas digitais. Vamos lá, gente, peça uma fé inabalável. Vai, sacristão, deixa rolar mais um pouquinho. A fé não é ausência da dor, acredite nisso. É saber onde ancorar, e ancorar em Jesus Cristo é o melhor caminho, mesmo em meio à tempestade. Minha fé inabalável. Dai-me, Senhor, esta fé inabalável. A minha fé em Deus é inabalável. Em nome do Pai, do Filho e do Espírito Santo. Amém. Enquanto Jesus estava falando, um chefe aproximou-se, inclinou-se profundamente diante dele e disse: minha filha acaba de morrer. Mas vem, impõe a tua mão sobre ela e ela viverá. Para pensar. Uma filha acaba de morrer. Como você reagiria? Para este homem, deixar a filha que acabara de morrer e ir até Jesus é porque tinha muita fé. Você compreende isso? E fica um questionamento. Nas horas mais difíceis da tua vida, a quem você recorre? Você deixa o desespero tomar conta? Aprendamos com esse primeiro gesto, mas não é tudo. Jesus levantou-se e seguiu junto com seus discípulos. Nisto, uma mulher. Agora vem um outro fato. Uma mulher que sofria de hemorragia há 12 anos veio por detrás e tocou a barra do seu manto. Ela pensava consigo: se eu conseguir ao menos tocar no manto dele, eu ficarei curada. Pensa nisso. Se eu tocar ao menos no manto de Jesus, eu ficarei curada. Jesus voltou-se ao vê-la e disse: coragem, filha, tua fé te salvou. E a mulher ficou curada a partir daquele instante. Chegando na casa do chefe, o primeiro personagem, Jesus viu os tocadores de flauta e a multidão alvoroçada. E disse Jesus, retirai-vos. A menina não morreu, está dormindo.
e começaram a caçoar de Jesus. Quando a multidão foi afastada, Jesus entrou, tomou a menina pela mão e ela se levantou. Essa notícia se espalhou por toda a região. O evangelho de hoje fala de duas curas. Uma ressurreição, uma reanimação, para ser mais preciso no termo. E uma cura de uma mulher com hemorragia. O que você quer pedir a cura hoje? Senhor Jesus, eu peço. Eu clamo. Estende a sua mão, Jesus, sobre mim, sobre a minha enfermidade. Qual é a tua enfermidade? Fala com Jesus. A mulher estava com hemorragia. A filha do homem estava morta. Veja, um caso extremado de morte. Você, o que quer pedir a Jesus? Diga com confiança: Jesus, eu te peço essa graça. Eu sei que eu não mereço. Tenho consciência das minhas misérias e até da minha falta de fé. Mas por teu amor eu clamo ao teu amor. Eu clamo a tua misericórdia, Jesus. Estende a tua mão, Jesus, e toca em mim. Estende a tua mão e toca em mim, Jesus. Tira essa doença grave. Tira essa doença crônica. Jesus, toca em mim. Eu preciso ser curado. Preciso tanto ser curado. Cura da depressão. Peça para Jesus. Você que está sentado ali nesse sofá, que deu uma parada agora, você que está com essa vassoura na mão, estou falando com você. Seja essa mulher a pensar: se eu tocar ao menos no manto de Jesus, eu ficarei curada. Jesus, cure a depressão, cure esse pensamento de destruição, de autopunição. Senhor Jesus, nós te pedimos por esta pessoa que está com a ferida aberta. Cicatrize essa ferida, Senhor. Já foram tantos remédios, tantos médicos. Deus de misericórdia e de bondade, entre nesta casa agora. Esta mulher que está com uma dor no braço, que não consegue nem levantar para pegar uma xícara, não consegue levar a xícara de café na boca com essa mão, com este braço. Senhor Jesus, nós te pedimos por misericórdia e compaixão. Esta pessoa, curai, Jesus. E você que está, vai pedindo: Jesus, estende a tua mão e toca. Estende a tua mão e me cura, Jesus. Repita de novo: Jesus, estende a tua mão e toca. Jesus, estende a tua mão e me cura. Eu preciso tanto ser curado, Jesus. Nós só começamos o programa. O intervalo é rápido. E nós voltamos com partilha de vida, leitura orante. Volte comigo.

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0: Bom dia, Fernanda.
1: Bom dia, padre.
0: Que a paz, bênção. Que a paz de Jesus esteja com você. Deus abençoe. Você fala de onde?
1: Amém. Eu falo de Mandaguaçu.
0: Mandaguaçu, seja bem-vinda. Como é que você me acompanha, Mandaguaçu, Paraná?
1: Isso, pela Rádio Pomeia.
0: Mandaguaçu, para quem não sabe, muito próximo de Maringá. E eu acredito que aí também chegue o canal 31.1, não chega?
1: Isso, chega sim.
0: TV Evangelizar. Fale lá, Fernanda, a palavra é sua.
1: Padre, eu queria fazer uma partilha, né?
0: Pois
1: e
0: não.
1: Esses dias eu escutei o senhor falando sobre o livro Inabalável, né? Com fé, a tempestade vai passar.
0: Sim.
1: E na chamada ali o senhor disse que para as pessoas que não entendiam muitas vezes o motivo de uma doença, algo, né, que acontecesse com a gente, que o livro ia trazer essa clareza, né? E aquilo me tocou bastante. Eu falei, é o que eu preciso. Então eu procurei o livro, né? Comprei ali o livro. Chegou, no dia que chegou, eu já comecei a leitura porque eu estava bem ansiosa.
0: Certo.
1: E já no primeiro capítulo ali veio as respostas que eu precisava, veio aquele questionamento que eu me fazia, né? Então, para você entender o contexto, padre, eu tenho o meu pai acamado, né, já há 1 ano e 8 meses.
0: Tá.
1: O meu pai era uma pessoa super saudável, ativo, cheio de vida, e foi fazer uma cirurgia da coluna, né? E no pós-cirúrgico ele teve uma parada cardíaca de 12 minutos.
0: Misericórdia.
1: E após essa parada cardíaca ele não voltou mais, né? Ele está até hoje em estado vegetativo.
0: Misericórdia, então, filha, pelas santas chagas.
1: Eu levei o meu pai cheio de vida no hospital, acompanhei todo, né, o processo ali desde as 5 horas da manhã. E quando foi 11 horas da noite, meu pai teve essa parada cardíaca. E desde então eu não tive mais o meu pai de volta, né? A gente cuida dele até hoje, né? Ele respira por aparelho, ele está em casa. Mas não tem nenhum tipo de reação, nada. A gente não sabe se ele escuta algo, né? Mas não tem nenhum tipo de reação. E a gente se questionava bastante, né? O porquê uma pessoa tão cheia de vida... Por que acontecer isso, ficar nessa situação? E eu ouvi muitas vezes, padre, algo que doía muito. Algumas pessoas diziam que ele estava pagando por algo ele fez, né, em vida, que algo de ruim, algum pecado, ele estava pagando. E aquilo me doía muito, muito.
0: Com certeza.
1: Porque eu desconheço uma pessoa tão boa quanto meu pai. E mesmo que fosse, eu não tenho esse pensamento de que Deus nos pune, né? Dessa maneira.
0: Concordo plenamente.
1: E o livro me trouxe, né, ali a história de Jó, onde ele perdeu tudo, né, e ainda assim manteve a sua fé.
0: Isso.
1: E o que aconteceu não foi para punir ele, não foi um castigo, ele era um homem honrado, né?
0: Isso.
1: E aí eu entendi que o que estava acontecendo com meu pai, com a minha família, não era uma punição, e que mesmo, né, com todas essas coisas ruins que aconteceu,
0: claro,
1: aconteceu coisas boas, padre. A gente tem um testemunho nesse período que meu pai esteve assim. O meu irmão, ele já sofria com alcoolismo, né? Meu irmão mais velho já sofria com alcoolismo, e devido a tudo que aconteceu, ele ficou muito pior. Ele começou a beber muito. E a gente já tinha todo aquele desgaste de cuidar do meu pai dia e noite, e ele se afundando no álcool.
0: Sim.
1: E a gente conseguiu a libertação dele, padre, nesse período. O meu irmão, ele se libertou do álcool.
0: Olha, eu tô arrepiado.
1: Ele se converteu. Padre, era uma coisa que o meu pai lutava muito para que acontecesse. E meu irmão, ele se converteu. Hoje ele está dentro da igreja, ele participa dentro da igreja. Ele faz parte do movimento campista, né? Assim como eu, certo, meu outro irmão também somos campistas. E assim, a gente ouve muito, né, como pessoas de dentro da igreja que rezam passam por essas coisas, né, passam por essas turbulências, essas dificuldades. E o livro me trouxe esse entendimento de que a gente tem que perseverar, que o sofrimento não é um castigo, que a gente tem que manter a confiança em Deus independente do que acontece.
0: Então, o sofrimento em Deus é um processo de maturidade, né, e de libertação.
1: Um crescimento, né? Um crescimento ali. Nossa, a gente cresceu, filho, muito espiritualmente, cresceu muito, a gente se uniu mais, sabe? A gente esteve mais junto, aprendeu a cuidar do meu pai. Padre, posso te falar uma coisa até, assim, forte? eu descobri um amor pelo, assim, pela minha família, pelo meu pai, que nem eu sabia que eu tinha.
0: Acredito
1: plenamente. Cuidar, o dar banho no meu pai no leito, sabe? Cuidar com todo aquele carinho e entender que tudo que ele fez por nós ali quando criança, eu estava fazendo por ele agora, no, nesse Verdade. Momento tão frágil que ele está. Fez descobrir um amor, o amor que Deus tem por nós Amém. Também, por me capacitar de fazer isso. Eu sou muito grata, sabe? Mesmo diante de tudo isso que aconteceu, eu sou muito grata a Deus por ter fortalecido a minha família para percorrer tudo isso.
0: Nossa, eu estou edificado demais com o seu testemunho, viu? Muito edificado, fiquei arrepiado. E já valeu a pena ter escrito o livro. Só pelo testemunho que você Faz. Deu, já valeu a pena.
1: E eu digo para as pessoas, leiam. Porque vocês vão tirar muita coisa boa Amém. Dentro desse livro, vai ser muito, muito edificante. Eu sei que para cada um ali tem um pedacinho, um trecho que você precisa ler, que você precisa sentir. Porque tá o livro é sentir.
0: É verdade. E por gentileza, você pode dizer o nome do seu pai para que rezemos?
1: Sim, o nome do meu pai é João Flor Filho.
0: João?
1: Até Flor Filho.
0: Tá.
1: Até, padre, num evento que o senhor teve do Tenda Brasil, né, que é o encontro dos campistas,
0: Sim.
1: o meu irmão estava participando, fazia poucos meses que tinha acontecido isso com meu pai,
0: Entendi.
1: Né, e o senhor rezou a missa na intenção dele, e eu
0: bom.
1: Coloquei o celular ali pertinho do meu pai para ele ouvir, sabe, porque ele era apaixonado pelo senhor, ele não
0: tá
1: perdia
0: certo.
1: Uma missa, um programa, ele ouvia tudo. Então a gente colocou ali pertinho para ele ouvir e sentir aquele carinho do senhor
0: tá
1: orando
0: bom.
1: Por ele.
0: E vamos continuar rezando. Muito obrigado pela
1: Amém,
0: sua grande
1: Padre.
0: Partilha. Vamos rezar pelo seu João, rezar por toda a sua família. Deus seja abençoado pelos campistas desse movimento tão importante. Meu abraço, Fernanda de Mandaguaçu. Lá chega a TV Evangelizar, canal 31.1. Ela citou a Rádio Colmeia FM de Maringá, Padre Vinícius Alves Martins. Também tem a Rádio Rainha FM, o arcebispo Dom Severino Klazen de Maringá. Essa música mesmo, essa questão, inabalável. O livro foi tão forte para mim, que você encontra em todas as livrarias do Brasil, gente. Você viu, ela falou, eu não sabia que ela ia falar sobre isso, você encontra inabalável em todas as livrarias do Brasil. Esse livro foi tão forte no meu coração que eu acabei tendo a inspiração em transformar em melodia. E saiu essa música, junto com o Renan. Louvado seja Deus, inabalável. Minha fé, inabalável. Padre, na minha cidade não tem livraria. Você pode pedir pelos produtos que evangelizam.com.br. Escute esse testemunho, por favor.
2: Quem fala é Sônia, da cidade de Simão Dias. Eu quero deixar o meu testemunho de graça alcançada, que há 5 anos eu estava lutando para conseguir a minha aposentadoria. E após eu ter visto uma de nossas irmãs dando testemunho, que fez o propósito do livro Ouro,
0: Olha
2: nesse
0: aí,
2: mesmo
0: gente.
2: Momento eu peguei a graça
0: meu
2: para
0: Deus.
2: Mim e fiz o meu propósito do livro Ouro. Se Deus
0: sim.
2: me abençoasse com a minha aposentadoria, eu faria. Pedi a Ele que fosse antes que terminasse as parcelas.
0: Olha
2: e graças
0: aí.
2: A Deus, assim que foi feito o meu propósito, com 15 dias a advogada
0: a gente
2: me ligou,
0: se arrepia,
2: padre.
0: Né, gente?
2: Estou dando meu testemunho,
0: Olha
2: de
0: aí.
2: Graça alcançada, graça testemunhada. Toca o sino, sacristã.
0: Gente do céu, é emocionante hoje, viu? Com um nó na garganta, escutar esses testemunhos maravilhosos. Sônia, Deus abençoe, filha. Deus abençoe. E aí, Simão, Dias, Sergipe... O bispo da diocese de Instância, Dom José Genivaldo Garcia. Deus me dá forças para lutar, diz a música. Louvado seja Deus. Digo por você, Sônia, que doou para o Livro Ouro e todos os que fizeram a doação do Livro Ouro. Louvado seja Deus. Vou para o intervalo e volto com a leitura orante. Volte comigo. Música.

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3: Você está gostando da leitura orante? Vamos lá, gente. 1 Coríntios, capítulo 7, hoje, versículo 17. Cada pancada, hein? Olha, gente do céu. Semana passada foi sobre os conselhos de casais. Quem perdeu, não me canso de dizer. Eu uso as redes sociais com este propósito. Às 8 horas da noite eles fazem um corte. Se você perdeu semana passada, vai lá, YouTube Padre Manzotti, leitura orante, e veja a semana passada. Escute, são no máximo 7, 8, 10 minutos, dependendo do dia, os conselhos para os casais e para as famílias. Vamos ao texto de hoje. Cada um deve continuar vivendo de acordo com o dom que o Senhor lhe deu e na condição em que se encontravam quando Deus os chamou. É essa a regra que eu ensino a todas as igrejas. Se um homem judeu que é circuncidado aceita o chamado de Deus, ele não deve tirar as marcas da circuncisão. Se um homem, aqui volta o tema da circuncisão, mesmo porque não tem como tirar a marca da circuncisão, mas veja onde Paulo vai chegar. Se um homem não judeu, que não é circuncidado, aceita o chamado, não deve ser circuncidado. Inclusive isso foi matéria de Jerusalém e está em Atos dos Apóstolos, capítulo 15. Não faz diferença estar circuncidado ou não. O que é que importa? Toca o sino, sacristão. Versículo 19. O que importa é obedecer os mandamentos de Deus. Não importa ser circuncidado ou não, o que importa é obedecer os mandamentos de Deus. Então fica a pergunta: tem obedecido os mandamentos de Deus? Você eu. Ou nós queremos fazer dos mandamentos o que eu chamo de um buffet livre, que não existe. Esse eu aceito, esse eu não quero. Ah, hoje eu quero beterraba, hoje eu quero alface, hoje eu quero chuchu. Não. O mandamento, os mandamentos de Deus, todos são importantes. Todos. Mesmo aqueles que colocam em xeque, principalmente estes, a nossa forma de viver. Eu não escolho o que viver. Tudo é para ser vivido. Versículo 20. Cada um deve continuar como era quando aceitou ser chamado por Deus. Você era escravo quando Deus o chamou, não se preocupe com isso. Mas se você pode se tornar livre, então aproveite a oportunidade. Pois o escravo foi chamado pelo Senhor e agora um homem livre, que pertence ao Senhor. Assim também o homem que é livre, que foi chamado por Cristo, é escravo de Cristo. Um homem livre, chamado por Cristo, é escravo de Cristo. Escravo de Cristo. Padre, é muito forte. Ora, você esqueceu por acaso? Eis aqui, tem uma tradução que fala, a serva do Senhor, faça-se em mim segundo a vossa palavra. Mas existe uma outra tradução que diz, eis aqui a escrava do Senhor, faça-se em mim segundo a vossa palavra. E que bom sermos escravos de Cristo. Versículo 23. Deus comprou vocês por um preço. Portanto, não se torne escravos dos seres humanos. Irmãos, cada um deve continuar na presença de Deus, assim como quando Deus o chamou. Senhor, eu me faço teu escravo. Não tenha receio de dizer isso. Mas se por acaso, Senhor, eu sou escravo dos homens e aqui do mundo, escravidão do mundo, consumismo é uma escravidão do mundo. A ganância pelo dinheiro é uma escravidão do mundo. A vaidade, quando a pessoa é extremamente vaidosa, onde a beleza é algo idolatrado, a pessoa se torna escrava. Eu te pergunto, em algum momento ou em algum aspecto, você se sente escravo do mundo? Um vício, não importa qual seja, é uma escravidão. Um vício de jogos apareceu muito aqui recentemente. O vício do cigarro, o vício do álcool, o vício das drogas, o vício da fofoca. São escravidões. Não importa o que nos prende, estamos presos. E nós somos feitos para sermos de Cristo. Então, o que na minha vida e na tua vida está impedindo sermos de Cristo totalmente? Pense um pouco, reflita. O que é que hoje está sendo um obstáculo para uma entrega total a Cristo? Senhor, libertai-nos. Quero ser livre. É o que voltaremos rezando. Depois do intervalo, volte comigo.

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8: Eu quero voar, eu quero ser livre. Livre para Cristo. Quero ser livre. Sim, cante isto. Livre para viver o teu amor, Jesus. Cante mais uma vez. Quebre os grilhões, Senhor. Quebre, Senhor, minhas amarras. Corte, Senhor. Quero ser livre. Só Deus cura, liberta o amor.
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8: Dai-me a liberdade, Jesus. Amém. Esta foi a leitura orante de hoje. Quero ser livre. Tereza, que a paz de Jesus esteja com você. Tereza?
10: Bom dia, pai.
8: Bom dia, Deus abençoe.
10: Amém.
8: Você fala de onde, Tereza?
10: É Cuiabá.
8: Meu abraço a Cuiabá. Como é que você me acompanha aí?
10: Pela Rádio Difusora.
8: Rádio Difusora. Opa, meu abraço.

0: Rádio Difusora, Bom Jesus. Pois não, fala, Tereza.
1: Sim, padre, eu quero uma, primeiro quero uma oração, porque tem um ano que eu estou doente, com problema de coluna, que eu não estou conseguindo nem mesmo ir na igreja, na missa, frequentar a missa, porque não aguento andar com minha perna ruim. Meu marido também não está bem da cabeça, também está com problema no joelho, joelho da cabeça. E é só eu, padre. O meu problema é esse, que ele não tem visita, ele não tem ninguém, meus filhos não importam de vir fazer uma visita, ajudar, me ajudar, padre, porque eu não estou aguentando com dor, meu coluna. E os filhos nem aparecem para me ajudar. E ele está assim, mesmo fraco mesmo da ideia. E não parece ninguém para ajudar, me ajudar. E eu também não estou aguentando cuidar dele.
0: Como é que é o nome do seu marido? Só um minutinho.
1: José Rosário de Almeida.
0: José Rosário. Filha, quantos anos você tem?
1: Eu estou com 76 anos.
0: Tá.
1: E ele com 84.
0: Quantos filhos vocês têm?
1: Eu tinha 8, padre. Agora fiquei só com 5. Hoje está fazendo 4 meses que eu perdi a filha que mais me ajudava. Essa que me ajudava mais, padre.
0: Meus sentimentos pela perda. Como é que era o nome dela, falecida?
1: Juscelene Lúcia de Almeida. Essa que me ajudava, essa que ia comigo no médico, levava ele, cuidava dele. Aí deu um câncer nela, de repente, padre, foi assim, rapidamente ela faleceu. Agora foi
0: aqui
1: a filha mais que me ajudava, que cuidava de mim, que cuidava dele. Aí agora ela faleceu. Hoje está fazendo 5 meses que ela faleceu.
0: Meus sentimentos pela sua perda. Mas filha, a senhora já pediu ajuda para os filhos?
1: Já pedi, padre, já pedi ajuda. Inclusive, eu tenho uma que nem tem na minha casa, inclusive, que é porque ela passou para outra religião.
0: Ei,
1: ela
0: nem
1: vem na minha casa, ela
0: que
1: não,
0: bonito,
1: não
0: né?
1: liga para saber como que a gente está e não aparece. Tem outra também que é a mesma coisa, que nem vem na minha casa.
0: Meu Deus.
1: Eu fico sozinha, cuidando dele desse jeito, quase que não estou aguentando, com muita dor que eu sinto na perna.
0: Entendo.
1: Que não estou nem conseguindo bem ir na missa, padre. Estou com tanta tristeza de não poder nem ir na missa sozinha, porque eu saio assim, eu caio.
0: E também como deixar ele, né? Mas, Tereza, é lamentável que seus filhos façam esse abandono. É um abandono. Isso é um abandono inadmissível, né? A lei é honrar os pais, principalmente na idade avançada e quando estão doentes. Isso é bíblico. Isso é muito feio para os filhos. Agora, pensando do outro aspecto, se a senhora não pode ir, liga lá na paróquia, a sua, e peça para eles levarem pelo menos a comunhão para a senhora e para o seu marido, para o ministro da Eucaristia, para a senhora não ficar sem comungar.
1: A gente já pediu, padre, mas eu, inclusive, que até da comunidade mesmo não visita, não vem fazer visita pra gente. Só tenho mesmo uma comadre que não faz parte aqui.
0: Mas pede para a comadre na igreja. Por isso que eu, desculpe dizer, eu acredito que toda paróquia tem que ter a pastoral da pessoa idosa. Eu acho fundamental isso, que toda paróquia, agora, se estiverem me ouvindo, padres... Se estiverem me ouvindo, leigos, peça na próxima reunião implantação da pastoral da pessoa idosa. Ó, esse é um caso que a dona Tereza, se tivesse uma pastoral para visitar. Mas, dona Tereza, como a senhora ligou para mim, ligue lá na paróquia e diga assim, ó, eu preciso receber a comunhão. Vocês dão um jeito. Você entendeu, Tereza? É um direito seu. No ministro da Eucaristia... extraordinário, não é só para ficar na igreja distribuindo comunhão, é para levar comunhão para os doentes. Meu Deus do céu, que falta de carinho com os idosos, gente. Mas, dona Tereza, a senhora tem que dar um pito nos seus filhos, viu? Falar, olha aqui, vocês, se não é por mim, pelo seu pai, eu não estou aguentando as costas. Você tem que falar, filha, cobre. Quanto você não cuidou dos filhos, trocou fralda, quantos anos? E agora eles não são capazes de ir fazer uma visita?
1: É, foi isso mesmo, padre. Eles não fazem nem a visita, nem me visitar, quanto mais me ajudar a cuidar deles.
0: Oh, meu Deus. Olha, a nossa equipe vai ligar para a senhora para até dar algumas informações importantes. Tá bom, dona Tereza? Deus abençoe a senhora. E fique na linha que eu preciso do seu número. Eu não vou dizer que não, mas abandono de idosos tem consequência, gente. Não é assim, não. Meu abraço, Tereza, de Cuiabá, Mato Grosso. Rádio Bom Jesus, Padre Renan da Cunha, Cevacante. Um abraço, Arquidiocese de Cuiabá. Escute esse testemunho, por favor.
2: Me chamo Cláudia, sou da cidade de Cubatão, São Paulo.
0: Opa.
2: Acompanho o programa Experiência de Deus pelo canal
0: certo.
2: 50, aqui na Baixada Santista.
0: Muito bem.
2: No dia 7 de abril, o senhor, no começo do programa,
0: sim.
2: falava com uma pessoa
0: certo.
2: Para que ela fosse fazer seus exames e que nada de grave daria.
0: Sim.
2: Padre, eu tomei posse dessa graça, dessa palavra tão confortadora, e hoje fui fazer os meus exames com muita fé e confiança, e lembrando da sua linda canção e do seu livro Fé Inabalável.
0: Olha aí, gente.
2: Padre, hoje fiz os meus exames, e é do Senhor, nada deu de grave nos meus exames.
0: Deus seja
2: louvado. Muito obrigado, Padre, por entrar na minha casa e na casa de milhares de pessoas com palavras tão confortadoras de fé, esperança, confiança e fé inabalável sempre.
0: Amém.
2: Um grande abraço, Padre.
0: Deus abençoe. Eu vou para o intervalo e volto comentando. Volte comigo, povo de Deus. Eu volto já.
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0: 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Amado povo de Deus, escute esse testemunho. Rio Branco do Sul, Paraná. Aqui do lado. Padre Reginaldo, sua bênção. Venho dar o meu testemunho que aconteceu no 11º retiro anual. Estava tudo certo para irmos no retiro. Eu, minha esposa, mas 3 dias antes do retiro, eu me transformei em outra pessoa, brigando com todos em casa. Não conversei mais com ninguém, nem com minha filha, nem com minha esposa. Mas mesmo assim fomos ao retiro. Mas eu não conversava com elas. Chegamos no retiro sem trocar uma palavra. Pedi para o Espírito Santo que tocasse em mim, me mudasse, que eu melhorasse, que eu me tornasse uma pessoa melhor. Pedi muito para conseguir mudar. Padre, hoje, depois daquele retiro, eu sou outra pessoa, mais calmo, mais atencioso, e sinto que estou melhorando a cada dia. E eu sei que vou conseguir com a graça de Deus. Peço perdão para minha filha, minha esposa. E prometo ser um pai e um esposo cada vez melhor com a luz do Espírito Santo e Jesus das Santas Chagas. Graça alcançada, graça testemunhada. toca o sino, sacristão Marcelo. Gente, louvado seja Deus, de Rio Branco do Sul. Olha aí, transformações, vidas transformadas. E juntos, sétimo dia, São Bento, rogai por nós. A cruz sagrada seja minha luz, não seja o dragão meu guia. Sai de retro, Satanás, nunca me aconselhes coisas vãs. É mal o que tu me ofereces, bebe tu mesmo o teu veneno. A cruz sagrada seja minha luz, não seja o dragão meu guia. Retira-te, Satanás, nunca me aconselhes coisas vãs. É mal o que tu me ofereces, bebe tu mesmo o teu veneno. Ó glorioso São Bento, que sempre se mostrou compassivo com os necessitados, fazei que também nós, recorrendo à vossa poderosa intercessão, obtenhamos auxílio em todas as nossas aflições. Que em nossas famílias reine a paz, a tranquilidade, que se afastem todas as desgraças, sejam elas corporais, temporais, espirituais, especialmente o pecado. Alcançai, São Bento, do Deus onipotente, a graça que necessitamos, peça. A graça que você necessita. São Bento, dai-nos a graça de, ao terminar nossa vida neste vale de lágrimas, possamos louvar a Deus convosco no paraíso. Marca, São Bento, para que sejamos dignos das promessas de Cristo, levante tua mão direita. São Bento, livrai-nos do mal. São Bento, livrai-nos da inveja. São Bento, livrai-nos do medo. São Bento, livrai-nos do pecado. O Senhor esteja convosco, Ele está no meio de nós. Abençoai, Senhor, a água, a roupa dos enfermos, as fotos de família, os remédios. Por intercessão de Nossa Senhora do Carmo, neste mês, São Pio de Pietrelcina, nos méritos das santas chagas, em nome do Pai, do Filho e do Espírito Santo, amém. E hoje, a leitura orante fala da importância de sermos livres, das não escravos do mundo. Ser livre, YouTube e Padre Manzotti. 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

0: Olha a hora certa, 11 horas e 9 agora. Estamos chegando com o programa Olha Clássicos da Atividade até às 13 horas. Até 1 da tarde você vai ligar, vai participar com a gente aqui no 999-37-9280. Manda sua mensagem de texto para a gente aqui no 998-20-8726. Ou você vai lá no smartphone, lá na Play Store, e adicione atividadesertaneja.com. Hoje é segunda-feira, 6/7/2026. Até às 13 horas tem música, tem saudade, tem sucesso, tem informação para você aqui pela Atividade Sertaneja. Né, ontem a nossa seleção brasileira não deu conta do recado, não deu conta de vencer, né? É a Noruega, né? O Brasil então fica fora aí, né, da conquista do Hexa. Mas vamos que vamos. É, eu sempre falei, né, que a seleção brasileira não estava pronta para a Copa do Mundo de 2026. Né, a CBF, aquele povo ali, ó, aquela panelinha, né, aquele panelaço ali da CBF, né, com o Tecno Ancelotti. Que coisa, nossa senhora, terrível, né, horrível jogo, jogo da seleção brasileira, nossa senhora, que coisa. É de fazer dó, né, é de dar dó, tristeza para nós brasileiros, né, desses times aí. É, desses jogadores aí que nós temos na seleção brasileira, horrível, esses jogadores aí, é horrível esses jogadores, que coisa, não tem amor na camisa, é amor no dinheiro, né, é o brasileiro, é o torcedor que se lasque, né, que se sofra, torcedor que se sofra aí, que se lasque, né, que nós temos que trabalhar para levar o sustento, né, para nossa casa, aqueles caras ganhando, né, milhões ali, e não corre, não luta pela camisa da seleção brasileira. Que coisa, triste. Mas vamos embora, vamos tocando aqui. São 11 horas e 11, agora 11 horas mais 11. É, Robson, não é fácil não, mas vamos embora. Vamos embora, de música.
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0: Só assim mesmo, viu, Fábio? Gino e Geno, churrasco da paixão. Vamos voltar lá em 2000 pra gente buscar saudade. Bora!

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6: Ô, Robson Silva, passa a mão apaixonada pra mim, seu coração pulando do peito pra fora, você acredita, Robson Silva? Passa a mão bem apaixonada pra mim, tá que berço bem lá no fundinho do coração. Ô, Robson Silva, pelo amor de Deus, Robson Silva, passa a mão apaixonada, Robson Silva.

Alô, Robson Silva, motorista de autoescola funerária, cantando em velório, meu grande amigo. Toca aí uma moda, filha da mãe. Aqui é o Fábio Pereira, cai na água, capivara, que lá vem bola.

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1: Segura, trio, parada dura.
2: Oi, gente.

0: Obrigado, preparada toda, pelo convite. Pra gente é uma honra, um prazer muito grande estar aqui com vocês, viu? Fazer parte desse sonho aqui. Dessa, tenho certeza.
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0: E no nosso programa, o grandalhão Sérgio Reis, João Carreiro, na programação Amado Batista, amigo, rolou por aqui trio Parada Dura, Brusa Vermelha com Zé Henrique Gabriel, Jean Giovanni, Escravo do Amor, rolou por aqui ainda Emílio Eduardo, Maluco de Paixão, Milionário José Rico, Prova do Tempo, Conta Tudo, João Paulo e Daniel, Rosto Molhado, na nossa programação, Hora Certa, meio-dia em ponto, 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Rapidinho a gente volta.
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8: Atividade no Esportes, meio-dia e 18. Boa tarde para você, ouvintes, aqui da Atividade Sertaneja. Tá no ar o programa esportivo, o Atividade no Esportes, com Isadora Silva e Robson Silva. Mais uma semana, com as graças de Deus, hoje é 6/7/2026. É com muita alegria que a gente traz o Atividade no Esportes, depois da derrota da nossa seleção brasileira para a Noruega. A gente vai falar tudo sobre a seleção brasileira na voz da Isadora Silva. Isadora Silva trazendo todas as informações da nossa seleção brasileira, sobre o vexame que passou ontem, né, com a Noruega. Vai trazer e vai botar a boca no trombone aqui nos microfones da Atividade Sertaneja. Tá na bronca com a nossa seleção brasileira, tá na bronca com o técnico Ancelotti, tá na bronca com a CBF, tá na bronca. Você vai curtir aqui nos bastidores, aqui no rádio Atividade, trazendo para você as informações da seleção brasileira, que continua lá. Tem mais Brasil lá. Vamos lá falar sobre o Atlético Mineiro, falar sobre o Cruzeiro e também falar sobre o América, aqui no Atividade no Esportes. Boa tarde, Isadora.
9: É isso mesmo, estamos de volta com Atividade no Esporte. Boa tarde a todos os ouvintes, boa tarde, Robson Silva. E é isso aí, né? Vamos começar aqui então, né, o nosso Atividade no Esporte, depois da derrota, né, da seleção brasileira contra a Noruega.
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8: Vamos lá então, são 12:20 agora. Boa tarde para você, já acompanhando a programação da Atividade, acompanhando o rádio, acompanhando aqui o Atividade no Esportes com Isadora Silva e Robson Silva. A gente começa o Atividade do Esportes de hoje falando sobre a seleção brasileira que cai contra a Noruega. Hoje, como disse o nosso comentarista, o nosso jornalista Vilmar Pereira, o assunto no café da manhã é sobre a seleção brasileira. É sobre esses caras que estão lá, que não tem amor à camisa, que não tem amor à camisa da seleção brasileira. Hoje a gente fala e começa o programa Atividade no Esportes com ela, que está na bronca, vai falar dos jogadores, vai falar da CBF e vai falar do técnico Ancelotti na voz de Isadora Silva. Curte aí.
9: Isso mesmo, o Brasil perdeu para a Noruega ontem nas oitavas de final da Copa do Mundo de 2026, com dois gols da Noruega, do ídolo, né, da Noruega, o Erling Haaland, aos 79 minutos e aos 90 minutos do segundo tempo. Foi um jogo muito, vamos dizer, idiota. Essa é a palavra certa para a gente se referir ao Brasil. Eu acho que foi um jogo muito idiota para o Brasil. Eu acho que o Brasil conseguiria, sim, se tivesse lutado mais, se tivesse amor à camisa, o Brasil teria, sim, conseguido ganhar da Noruega, né? E o Brasil, com um, ficou gol do Neymar aos 90 minutos, mais 10 de acréscimo por pênalti, né? Vamos começar falando aqui de Bruno Guimarães, um jogador que vem há muito tempo na seleção brasileira. Um jogador que ontem fez um jogo péssimo, que só atrapalhou a seleção. Um jogo ridículo, um jogo patético do Bruno Guimarães. Também vem aí Casemiro. Um jogo péssimo, patético de Casemiro também. Os dois ali ontem, Deus que me livre, eu acho que devia era... Vou nem falar aqui. Então, esses dois, Deus me livre. Ontem arruinaram a seleção brasileira, principalmente o Bruno Guimarães, né? Também a gente teve ali uma falhinha ali do Endrick, errando ali um gol ali, bem quase na cara do gol ali, por causa ali do goleiro. Um erro do Endrick, mas foi só o Endrick entrar, eu acho que o jogo começou a render. Então, eu acho que mais uma vez o erro é do Ancelotti, pela escalação lixo que ele fez. Nem nas escalações antigas o Ancelotti tinha feito uma escalação tão ruim. Então eu acho que essa escalação que o Ancelotti fez foi uma escalação péssima. Eu acho que se a gente tivesse, por exemplo, o Vini tivesse batido o pênalti, a gente tinha conseguido ficar com um e o jogo teria um cenário totalmente diferente, porque quem faz o primeiro, o outro time acorda. Então, eu achei que quando a Noruega fez o primeiro gol, eu achei que o Brasil ia acordar, só que não acordou, né? O Brasil ontem entrou em campo para perder, entrou ali, fez um jogo patético. Então, sinceramente, todo mundo tá bem decepcionado com o Brasil. Eu acho que gente, eles são competentes, eu acho que eles conseguiriam se ganhar se tivesse um pouquinho de mais força de vontade e amor à camisa. Então eu acho que o Brasil conseguiria sim ganhar sobre a Noruega. Eu acho que teve ali muitas, muitas falhas do time. Um time péssimo, o Ancelotti também péssimo treinador. Eu espero que em 2030 não esteja mais ali o Ancelotti como nosso treinador. eu acho que péssima escalação do Ancelotti. Então, mas a gente não pode culpar somente o Ancelotti, também os jogadores, porque não era o Ancelotti que estava ali jogando dentro de campo, mas ele que tinha a única chance de salvar a seleção brasileira. Então eu acho que foi um jogo péssimo, eu acho que a escalação também péssima. Mas é isso, né? Agora não tem como chorar pelo leite derramado.
8: É isso aí, Isadora. A gente acompanhou o jogo da seleção brasileira. A seleção brasileira, no meu ponto de vista, a seleção brasileira não entrou em campo, né? Não fez um grande jogo, né? A seleção brasileira. E ele já vinha falando, Isadora, para ter cuidado com esse cara lá, com esse...
9: Haaland,
8: né? É assustador esse Haaland, né? Da Noruega, né? Ele falou que ia fazer os gols lá, prometeu, torcedor do Brasil, né? E eles remando, fazendo festa. E eu, no meu ponto de vista, como eu tinha dito, né, para vocês, também aqui no programa ontem, com a nossa querida Lady Laura, que estava aqui na programação do Coração Sertanejo, a gente disse, né, levar esse Alisson, goleiro do Brasil, para a Copa do Mundo, com tantos goleiros bons, como o goleiro Everson do Atlético, eu sou atleticano, mas deixar o goleiro Everson, né, deixar o Matheus Pereira do Cruzeiro, que está fazendo grandes jogos, né, não ser convocado, isso é uma falta gravíssima, né? E o Brasil pagou com as suas consequências, né? A seleção brasileira pagou com seus erros. Verdade seja dita, né? A CBF, fraquíssima essa CBF nossa, né? Essa CBF que lucra milhões e milhões em dinheiro, fala que não lucra milhões e milhões de dinheiro, é negro escondido lá na CBF, é um Deus nos acuda aqui, é a máfia do futebol, Nós temos que trabalhar todos os dias. Nós somos brasileiros, nós saímos da nossa casa para nós pagar nossos impostos, pagar nossas contas. Né? Esses caras que andam aí de aviões aí fretados, né? Comendo do bom e do melhor, nutricionista, fisioterapia em dia. É uma regalia desses caras aí. Hora que entra em campo, perde por uma Noruega. A gente, é igual o Galvão Bueno disse que estava lá no SBT. Cuidado, gente, cuidado com esses caras aí, ó, que a gente jogou 4 vezes contra a Noruega. A gente empatou 2 e perdeu 2. Ele vinha falando, alertando lá para esses caras aí, ó, né? E ontem o Brasil sofreu mais uma derrota, Isadora, para a Noruega. Agora é 3 derrotas para a Noruega e 2 empates. Pera aí, gente. Seleção brasileira? Onde que nós vamos chegar com essa seleção brasileira? Agora é 2030. 2030. O Neymar vai estar com 38 anos, no seu ponto de vista. Você leva o Neymar com 38 anos para a Copa do Mundo, Isadora?
9: Eu não levo.
8: Ontem o Ancelotti errou. Feio na escalação.
9: Olha, eu acho que se tivesse colocado o Neymar... Vocês podem odiar o Neymar, mas vocês vão concordar comigo. Se tivesse colocado o Neymar desde o primeiro tempo, teria colocado ele de titular. Teria colocado ele de titular, Neymar iria bater o primeiro pênalti, iria fazer gol e o cenário do jogo iria mudar. Não... Vamos falar aqui também que não precisa de Neymar. Vamos colocar aqui, se o Vinícius Júnior tivesse batido o pênalti, o que, que seria? Pra que colocar um volante, gente? Um meio de campo pra bater pênalti? Gente, pelo amor de Deus, olha o tanto de atacante que tinha jogando. Por que não colocar o Vinícius Júnior pra bater esse pênalti, pelo amor de Deus? Não, erradíssimo. Ancelotti, péssimo treinador, tem que sair. Como meu pai falou aqui, Haaland, um ótimo jogador. A gente odeia o Haaland, com certeza, mas um ótimo jogador. A gente tem que reconhecer os outros também, um ótimo jogador. Ele tá jogando, a gente fica ali nervoso na hora, mas ele tá jogando pela seleção dele. Ele e a equipe dele teve força de vontade, amor pela camisa. Treinou por esse momento e conseguiu ganhar de pessoas que não têm amor nenhum pela essa camisa. Meu pai também falou ali do Alisson. Claro que eu achava muito melhor ter levado o Everson. Matheus Pereira também, eu acho um ótimo jogador, nível de seleção brasileira.
8: Eu sempre digo, Isadora, não tem armador ali do time do Brasil?
9: Não, com certeza não tem.
8: Leva o Matheus Pereira, porque o Matheus Pereira... arma a jogada ali.
9: Com certeza.
8: Joga a bola lá na frente na área, gente. Deixa a bola bater. É igual tinha ali. O povo vai falar. Vamos lá. 1994. O ano do Tetra. É 1994?
9: Não.
8: 1994. O ano do Tetra, Isadora. É, tinha lá Romário, Bebeto. Esses caras ali na frente ali, ó. Que tem quem tá nos ouvindo, se for mentira, que nos corrija aí. Chegava a bola no pé do Romário, no pé do Bebeto, fazia o gol, Isadora. Ontem você viu que desperdício de gol que teve o Brasil ali.
9: Ah, ontem foi muito vergonhoso mesmo
8: isso. Com Vinícius Júnior, perdeu um gol cara a cara com o goleiro. Ah, mas vocês falam lá do Hulk. Ah, o Hulk. Ah, não sei o que tem, que foi pro Fluminense. Ontem venceu o São Cristóvão lá no amistoso. Parece que fez até gol. Dá uma cavadinha por cima do goleiro ali, ué. Ah, não é fácil pra você, né, Robson? Você não é jogador de futebol. Ah, mas até minha avó fazia esse gol aí, velho. Pelo amor de Deus.
9: Oh, aquele pênalti ali, gente. Até minha avó conseguiria fazer aquele pênalti. Ali a hora que o Martinelli também ali errou o gol na cara, gente. Oh, gente, sinceramente, seleção brasileira é péssima. Se continuar com esses jogadores aí, vamos falar de jogador de merda, 2030 nós não chega nem nas oitavas de final, nós vamos conseguir chegar. Então... Péssima atitude do Ancelotti colocar essa escalação, horrível escalação. Eu acho que se colocasse meu cachorro ali pra fazer uma escalação, ele escalaria melhor. Então eu acho que, nossa gente, odiei a escalação do Ancelotti. Tem que tirar esse homem da seleção brasileira, ele tá só atrapalhando.
8: E se não dá um jeito também de acabar com esses chicletes dele lá, velho? Se não dá um jeito de acabar com esses chicletes dele lá...
9: Ele vai dar uma diabetes,
8: viu? Tá louco, viu? Porque o homem masca o tempo todo. O homem masca o tempo todo, velho. Que Deus tenha a alma dele lá, o nosso grande Zagallo. Zagallo era um técnico, e eu vou te contar um negócio, excelente técnico da seleção brasileira. Ele falou um dia com eles da Isadora, eles vão ter que me engolir. E ontem a gente vê esse Brasil aí, esse Brasil, esse... Ah, não, eu vou ser sincero com você, não dá vontade nem de comentar o jogo da seleção brasileira. Nós somos brasileiros, lógico. Nós temos que gostar do nosso Brasil. Nós somos patriotas e nós gostamos do nosso Brasil. O Brasil é maravilhoso. Os torcedores são maravilhosos. Né? Mas os jogadores... É que eu sempre digo. Às vezes a gente... idolatra ali o jogador de futebol, né? Nosso ídolo. Você torce, você grita, você esvavreja. Mas os caras não tá nem aí pra nós, não, velho. Esses caras ficam aí como te diz aí? Ah, é nós que paga. É nós que paga o salário desses caras aí, ó. É nós que paga o salário desses caras aí. Brasil, vou te contar um negócio. Eu vou ser sincero com você. Tem que dar os parabéns pra Noruega. Dar os parabéns pro Haaland, né? E pro goleiro deles lá também, Isadora.
9: Ótimo
8: fez grandes defesas.
9: Ótimo goleiro.
8: A gente fica chateado? Fica. Mas está trabalhando.
9: Eles
8: e defendendo o país deles.
9: Né? Eles estão fazendo a parte deles. Eles mereciam mais que o Brasil, porque o Brasil não jogou nada. Então eles mereciam muito mais que o Brasil.
8: É igual eu falo com vocês, Adora. No time ali do
9: Mbappé,
8: ele que pega a bola e bate o pênalti. O Messi bate o pênalti?
9: Eu
8: esses
9: não cara, sei.
8: Esses Cristiano Ronaldo.
9: Eu não sei pra que
8: pra
9: colocar
8: que
9: um
8: Pra que o
9: volante?
8: Vini Júnior... entregou a bola para aquele cara bater o pênalti.
9: Olha, mas eu tenho a explicação por quê. Desde o início do jogo, isso aí é totalmente culpa do Ancelotti. Desde o início do jogo, tem ali uma listinha de quem bate primeiro o pênalti. Então o Ancelotti fez a lista e colocou o Bruno Guimarães como prioridade para bater esse pênalti. Porque ali, a gente tem no futebol, a gente tem que ter possibilidade de tudo. Então, ali na lista, já vem uma lista ali. E aí, o Vini queria bater, perguntou o Ancelotti se podia. O Ancelotti falou, perguntou o Vini quem era o primeiro da lista, Bruno Guimarães. Então, entregou pro Bruno.
8: Mas chama a responsabilidade pra ele. Fala assim, ah, professor, pera aí, ué.
9: Um volante, gente. Bateu um pênalti.
8: Casimiro.
9: Não.
8: Péssimo.
9: Ridículo.
8: Péssimo Casimiro. Nossa, o time da seleção brasileira ontem... O nome da Copa pra mim da seleção brasileira, Isadora, desse ano de 2026, É o Vinícius Júnior.
9: Com certeza. E o Endrick também.
8: Contra o Japão.
9: Boas partidas.
8: Custou ganhar do time do Japão. Seleção brasileira.
9: Eu acho que o jogo contra o Japão, a gente conseguiu ser um pouquinho melhor do que esse. Eu acho que a gente estava apertando bastante ali na defesa. Mas agora esse jogo, eu acho que juntou... Deus que me livre. Eu acho que... E olha aqui, a facilidade, gente. O Brasil ralando lá e a facilidade do Haaland de fazer um gol. Porque marcavam todo... Custava marcar e ainda marcava os jogadores errados. Em vez deles marcarem o Haaland, que eles sabem que são... Que é o melhor ali, né? Dos atacantes da Noruega. Não, marcavam outros atacantes. Então, nossa, gente, patético. Eu sinceramente, eu não vi hora nenhuma... Um jogador sequer da seleção brasileira marcando o Haaland, eu não vi. E olha a facilidade do. Se vocês pegarem pra ver os novamente com calma. Porque no jogo ali é um. Nossa senhora, é um. Deus me livre. E se vocês pegarem pra ver com calma os gols do Haaland, vocês vão ver a facilidade dele fazer um gol. Gente, basta um. É um chute assim e ele já faz o gol. Então. Isso é cálculo, gente. Isso é treino. Então, eles mereciam. O Brasil jogou muito ruim ontem, para não falar outra palavra. Jogou muito péssimo. O Brasil, com certeza, não merecia. A gente acha ruim, a gente acha. Mas o Brasil, com certeza, não merecia. Pelo jogo que eles fizeram ontem, não merecia de jeito nenhum. Também, agora a gente pode culpar muito o Ancelotti, porque péssima escalação, ridícula, é patética essa escalação que ele fez. Eu acho que, gente, qualquer um que fosse lá fazia uma escalação melhor. Se tivesse colocado o Neymar desde o início, o Neymar iria bater o pênalti e a gente ia ter um cenário de jogo totalmente diferente. O Brasil teria a chance de ganhar da Noruega. Ou então se tivesse colocado o Endrick, porque quando o Endrick entrou, o jogo começou ali a evoluir, teve mais chances de ataque. Então eu achei ali essa mudança no Endrick. Eu acho que também o Endrick merecia estar ali de titular. Mas o Ancelotti, ele não quis fazer isso. Ele quis colocar os piores de titular, né? Ali no lugar do Rafinha, colocou o Rayan, que eu acho que também ontem fez uma até boa partida. Eu achei ali que o Rayan também conseguiu ali dar muitos passes ali para os ataques. Mas agora colocar a gente, sinceramente, colocar Casemiro e Bruno Guimarães, sinceramente, eu não via necessidade nenhuma. No último jogo, o Bruno Guimarães fez uma excelente partida, eu gostei da partida que ele fez no último jogo contra o Japão, mas agora contra a Noruega ele fez uma péssima partida, só atrapalhou a seleção brasileira, ele juntamente com Casemiro só atrapalharam a seleção brasileira. Então eu acho isso aí que... Foi péssima a partida do Brasil e a Noruega merecia ganhar porque eles honraram a camisa do país e conseguiram ganhar de um país aí, vamos falar, de uns jogadores aí patéticos que não sabem honrar a camisa do Brasil.
8: E a seleção brasileira, Isadora, é a pior campanha em Copas desde 1990. É a pior campanha do Brasil nas Copas desde de 1990, Isadora. Que coisa. E agora, a seleção brasileira continua lá, né, Isadora? Tem mais dois jogos, né? A seleção brasileira? Acabou, né?
9: Acabou.
8: Foi

0: Haaland, goleiro.
1: Agora,
0: e
1: Isadora,
0: o Harry Kane.
1: É que eu te falo. Imagina
0: o Brasil
1: se a gente
0: esse,
1: pegasse
0: gente.
1: O Cabo Verde, Isadora, que jogou contra a Argentina. Que jogão de bola do Cabo Verde contra a Argentina.
0: É, jogar de bola mesmo.
1: Aí depois tem um claque lá, mas fala, Robson. Ah, você é fã do Messi? Sou fã do Messi. Eu sou fã do Messi. O cara põe a bola aonde ele quer, na cabeça do jogador lá,
0: é,
1: Isadora.
0: É, gente, a gente tem que respeitar mesmo o Messi, porque ele faz um jogo de bola muito bom. Ele, quanto Cristiano Ronaldo, também um ídolo.
1: E hora que quer também, né, Isadora, você falando do ídolo aí, do Cristiano Ronaldo, do zagueirão lá do Atlético, que foi embora do Atlético, né? O xerifão lá, o...
0: Júnior Alonso.
1: Júnior Alonso, que segurou o Mbappé. Ganhou, a França ganhou do Uruguai.
0: Do Paraguai.
1: Do Paraguai por 1-0. E o Júnior Alonso segurou
0: ali
1: o Mbappé.
0: Eu vi ali um pouquinho do jogo, eu achei um jogaço de bola também, Paraguai ali enfrentando, conseguindo ali segurar um pouquinho a França. Jogaço de bola do Paraguai e da França, inclusive o Júnior Alonso. O Júnior Alonso fez ali um jogaço de bola, conseguiu ali segurar o Mbappé, como você estava falando. Eu achei um jogaço de bola do Paraguai.
1: Então vamos lá, a gente fechando a seleção brasileira, fechando a Copa do Mundo 2026. Agora tem os jogos aí, né, das quartas e finais. Depois vem a final. E agora, Isadora, fica na torcida pra quem ser campeã da Copa do Mundo 2026?
0: Olha, eu gosto muito do Cristiano Ronaldo, do Messi. Só que eu acho que a minha torcida vai ficar ali pra Portugal ou pra França. Eu gosto muito do Cristiano Ronaldo, mas eu também gosto ali muito da jogada de bola do Mbappé. Eu gosto muito da jogada de bola ali da França. Eu acho que tem muitos craques ali. É Mbappé, é Olise, é Doué. Então eu acho que ali tem muitos craques de bola. E eu fico aí na torcida ou pra França ou pra Portugal. O que ganhar aí é isso aí mesmo. Porque Brasil não tá mais, então o que ganhar é o que a gente vai estar aceitando, né? Então é isso aí.
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1: No Atividade no Esportes, meio-dia e 41. Boa tarde para você acompanhando Atividade no Esportes com Isadora Silva. E Robson Silva, Isadora Silva, falando tudo sobre a seleção brasileira do técnico Ancelotti, da CBF, tá brava aqui nos estúdios com a seleção brasileira. Tá certa, tá certinha? Tá certa, Isadora. Agora é 2030, esperar 2030, com fé em Deus e sempre com Deus na frente para ver o que dá. Mas se não mexer, se não mudar, não traz a Copa do Mundo de 2030, viu, Isadora? Então vamos lá, vamos embora, vamos falar do esportes, vamos voltar para o Campeonato Brasileiro. Tá pintando o Campeonato Brasileiro e dia 21 já tem jogo de bola, jogão de bola. Tem Atlético Mineiro
0: e Bahia
1: começando o Campeonato Brasileiro. Graças a Deus, tá começando, Isadora.
0: Isso mesmo, depois desse apavoro da Copa, né? Desse apavoro aí do Brasil, a gente volta, graças a Deus, pro nosso Atlético, pro nosso Cruzeiro e pro nosso América. Eu tava com saudade, viu? Eu tô com saudade de assistir um joguinho do Galo. É bom demais. Vamos falar aqui, então? Vamos aproveitar que ainda tá aqui num climinho ruim, mas tá um climinho de Copa. Vamos falar quanto o Atlético Mineiro faturou com jogadores na Copa do Mundo. Preciado, Alan Franco, Alan Minda e Júnior Alonso renderam aos cofres do Galo durante o Mundial. O Atlético Mineiro faturou quantia milionária com os jogadores que defendem o clube e disputaram a Copa do Mundo. O trio equatoriano, formado por Preciado, Alan Franco e Alan Minda, deixou o Mundial na semana passada. Nesse sábado, o paraguai Júnior Alonso também se despediu. De acordo com o programa de benefícios aos clubes da FIFA, os jogadores de cada atleta cedido ao Mundial receberam aproximadamente $5 mil diários. Isso significa que diariamente o Galo embolsaria 26 mil por jogador.

0: do Equador, ficou 20 dias na Copa do Mundo. Caiu para o México na disputa dos 16avos. Dessa forma, cada um rendeu 100 mil dólares ao Atlético. Ou seja, considerando que são três atletas, o valor é de 300 mil dólares, o que representa 1 milhão 551 mil. O Paraguai Júnior Alonso, por sua vez, caiu para a França nas oitavas de final. O zagueiro ficou 24 dias na Copa, o que rendeu 120 mil dólares ao Atlético, o que representa 620.400 reais na cotação atual. No total, o Atlético embolsou 2.171.400 reais. Embora Alonso já tenha anunciado a saída do Atlético, ele ainda é jogador do time mineiro, porque ainda não assinou o contrato com o novo clube. Por isso, o Galo faturou com o atleta. Com a eliminação do Paraguai, o Atlético não tem mais jogadores na Copa do Mundo. O trio do Equador ganhou 10 dias de férias e retornará à cidade do Galo em 11 de julho. Júnior Alonso, por sua vez, vai assinar com o Atlanta United dos Estados Unidos, quando a janela de transferência abrir em 20 de julho. Então é isso, tem aí a saída do Júnior Alonso, que já tinha sido anunciada. E o Galo também, né, fez uma contratação. O Atlético oficializou a contratação do zagueiro Léo Duarte, de 29 anos. O jogador, que estava num time da Turquia, chegou ao clube sem custos de transferência e assinou um contrato válido até dezembro de 2030. O defensor retornou ao futebol brasileiro após 6 temporadas no exterior e chega para reforçar o setor defensivo sob o comando do técnico Eduardo Domingues. Revelado pelo Flamengo e com passagem pelo Milan, ele disputou mais de 200 partidas no futebol europeu e assume a responsabilidade de compor a zaga alvinegra na sequência da temporada.
1: Então tá aí, é o time do Atlético preparando para entrar em campo no dia 21 contra o Bahia. O horário do jogo é na Arena MRV, né, Isadora? Então, o Atlético voltando aos trabalhos, né, dia 21.
0: Dia 21 do 7, Bahia, né, lá na Arena, às 7h30 da noite.
1: E é um jogo bom pro torcedor, né, e assistir, né, o jogo aí do Bahia contra o Atlético às 7h30 da noite, na Arena MRV.
0: Olha, e vamos falar aqui também que o Galo tem aí encontros marcados, né? Vamos falar aqui com o rival e também com o
1: Juventude.
0: Juventude não.
1: É o Palmeiras, depois o Atlético pega o Palmeiras lá na casa do Palmeiras no domingo, dia 26, né? Às 19 horas, mesmo horário do jogo aqui na Arena MRV no dia 21 do 7. E depois, no dia 1º do 8, Isadora, aí você já sabe quem que é campeã, né, da Copa do Mundo 2026. Aí depois a gente vai no dia 1º do 8, no sábado, às 19h30, novamente, o Atlético joga na Arena MRV contra o Juventude pela Copa do Brasil, Isadora.
0: Isso mesmo, eu tava querendo falar aqui que o Atlético tem aí jogos marcados com o Fluminense, que é onde está quase o time todo antigo do Galo, que é no dia 13 do 9. É um jogo assim, vai ser lá na Arena.
1: Aí o Hulk não pode jogar, né, Isadora?
0: Não pode, porque ele não pode jogar contra o Galo na arena.
1: Isso. Na Arena MRV. Agora, se for Fluminense e Atlético Mineiro
0: na casa do Fluminense, no Maracanã,
1: aí o Hulk já pode
0: jogar.
1: Estrear contra o Atlético, né,
0: isso,
1: Isadora?
0: E aí depois, o próximo clássico, né, Atlético e Cruzeiro, vai ser na Arena no dia 28 do 10. Então tá bem longe, mas tem aqui o jogaço aqui de bola de Atlético e Fluminense, que é onde que tá quase o time antigo aí do Atlético todo, né?
1: E o torcedor atleticano já tá na expectativa. Janela abre agora dia 20, né, de julho, né, Isadora?
0: Isso.
1: Então, aí a janela abrindo, né, pode chegar jogadores indo embora. Igor Rabelo também pode estar indo embora de graça, né, Isadora, agora. Então, o elenco do Galo vai estar mexido, né? O técnico Barba vai mexido, né, no Atlético. Eu acho que o técnico Barba é igual o Vaca, né? O técnico Ancelotti. Ele deixa para mexer nos finalzinhos finais, né? Você sabe o que, é que faltou pro time da seleção brasileira, Isadora? A camisa do Atlético Mineiro. Aquela, eu acredito. Tinha que ter tirado aquela camisa do armário para eles lá, Isadora. Você tá louco. Vamos lá, meio-dia, mais 48. A gente volta falando do Cruzeiro, Isadora.
0: É isso aí, vamos falar aqui, né, do Cruzeiro, que também estreia aí no dia 21 também. Ó, Arthur Jorge revela assédio a jogadores do Cruzeiro e liga alerta por saídas. Christian foi o último jogador a deixar o time mineiro. Kaique Bruno foi o outro titular vendido. A janela de transferências ainda não abriu, mas o mercado já está movimentado para o Cruzeiro. O clube teve saídas importantes no elenco, o que gera preocupação em parte da torcida e também em Arthur Jorge, treinador da equipe. A mim preocupa mais o aspecto das vendas do que das compras. Tivemos muitos jogadores assediados, recebemos muitas propostas em cima da mesa. Nossa grande preocupação é manter a equipe equilibrada. O técnico perdeu dois titulares, Kaique Bruno, lateral esquerdo, foi vendido ao Como, da Itália. Christian, outro nome frequente nas escalações de Arthur Jorge, também foi negociado e está a caminho do time da Rússia. Além deles, Chico da Costa e Anderson não devem mais defender o Cruzeiro nesta temporada. Japa, Bruno Alves e Janderson foram emprestados. O Cruzeiro se movimenta no mercado em busca de opções para o treinador. Gabriel Rojas foi contratado para substituir Kaique Bruno, enquanto Gabriel Peck foi o atacante escolhido. A Raposa ainda procura um volante e pelo menos mais um jogador de frente. Essa parada é uma boa oportunidade para a gente olhar o mercado. A nossa grande preocupação foi também manter a equipe equilibrada, podermos acrescentar uma ou outra peça de qualidade e competitividade. A equipe, mas também estarmos preparados e capazes de corresponder àquilo que são saídas, respondo com os jogadores dentro daquilo que é o perfil que nós entendemos. E depois, agora, o tempo, os jogos e a adaptação do atleta.
1: Então tá aí. E teve, o Cruzeiro também fez um jogo amistoso, né, Isadora? E venceu, né? E teve estreia no gol, né? O Victor Lamonier jogou, né, o primeiro tempo do jogo, do treino, né, do time do Cruzeiro. Então, Victor Lamonier, então, cria aí do Cruzeiro, né, da base aí do Cruzeiro, teve em campo, né, Isadora? Então,
0: isso.
1: Tá aí, é o Cruzeiro. E o Cruzeiro volta a campo no dia 2, Isadora, é isso?
0: Não, é no dia 21.
1: Dia 21.
0: Isso, ele joga no mesmo dia que o Atlético.
1: No mesmo dia que o Atlético, então, o Cruzeiro joga aí, né?
0: Isso. Ó, deixa eu falar aqui, O goleiro Cássio do Cruzeiro está em fase final de recuperação de uma grave lesão multiligamentar no joelho esquerdo sofrida em março.
1: É, só pra falar aqui, Isadora...
0: O Cruzeiro joga no dia 22/7.
1: No dia 22.
0: Contra o Internacional, às 9:30 da noite, isso, né? Na casa do Internacional. A expectativa da comissão médica do clube é de que ele possa ser reentregada aos gramados entre os meses de agosto e início de setembro. O jogador tem mostrado grande evolução física, já realizando trabalhos específicos de campo com os preparadores. E, inclusive, abdiciou de partes das férias para acelerar processos na toca da Raposa 2. Apesar do cenário esportivo, o clube e a comissão técnica optaram por um protocolo cuidadoso para evitar riscos de recaída.
1: Tá aí, ó. Então ele tá podendo voltar aí a ser relacionado nesses meses aí, né, Isadora?
0: Isso mesmo.
1: E é o seguinte, tem um recado aqui, Isadora, pro pessoal que tá acompanhando a gente aqui no Atividade do Esporte. Aproveitar para mandar um grande abraço aqui para Nilda Costureira, tá lá de rádio ligada.
0: Isso mesmo, mandar um abraço
1: tá
0: aí pra Nilda.
1: Tá chateada com a seleção brasileira.
0: Ah, todo mundo, né?
1: O Renanzinho, pessoal lá na Rivas Esportes também acompanhando o nosso programa. Mineirinho Paiol, nosso querido Adilson lá no Mineirinho Paiol também, chateado com a derrota da seleção brasileira. E é o seguinte, está desaparecida ajude a trazer a Suzy para casa. A Suzy é uma cadelinha muito amada. Desapareceu nesta manhã na rua Manuel Soares de Andrade. Se você encontrar a Suzy, entre em contato, por favor. Né? A dona está desesperada, pois gosta muito dela. O fone aí é o 037-99545-5480. Então é 99545-5480, viu, Isadora? Pode entrar em contatos aí, né? E ajudar a trazer a Suzy para casa. É uma cachorrinha peluda, Isadora, né? Poodle, né? Pode trazer a Suzy para casa então, né, Isadora? Vamos ajudar.
0: Isso é um desespero, né, gente? Perder um cachorrinho é muito ruim. Olha, o América... Vamos falar aqui um pouquinho agora do América, que... vou falar aqui que foi o último jogo que eu falei que ele ia jogar, contra o Fortaleza, né? Então o América conseguiu ganhar, finalmente, de 3-0, mas continua na lanterna do Brasileirão Série B. Ó, ele jogou contra o Fortaleza e ganhou de 3-0. Depois, logo após, jogou contra o Criciúma e perdeu de 1-0. Depois jogou contra o Operário e perdeu também de 1-0. Depois, contra o Cuiabá, perdeu também de 1-0. E aí, agora, o América joga contra o Londrina, na segunda-feira, no dia 13/7, às 7 horas da noite. Então, ali, ó, o América conseguiu ganhar do Fortaleza, que é o time do Deivinho, né? O time que o Deivinho tá. Então, conseguiu ganhar, né?
1: E desperdiçou mais 6 pontos, né, Isadora?
0: Isso.
1: Contra...
0: 6, não, mais 9 pontos.
1: Mais 9 pontos.
0: Isso.
1: Nossa, que coisa. É o torcedor do América na bronca com o América. Tem que vencer a América. Olha, Isadora, e atenção para a nota de utilidade pública aqui no Atividade no Esportes. Olha, foi encontrada uma sacola de documentos pertencendo a Cássio da Silva Bordone, ali perto da capela velório, né, do velório municipal. E essa sacola com documentos está lá na capotaria Taissan, do nosso amigo velho, ali do lado da capela velório. Então, foi encontrada uma sacola de documentos pertencendo a Cássio da Silva Bordone. Então, o proprietário pode pegar lá na capotaria Taissan, com o nosso amigo velho, lá da capotaria. Aproveitar para mandar um abraço para ele. 4 faltando para as 13 horas. Adora no Atividade no Esporte. Tem mais informação?
0: Não, apenas isso. Então vamos lembrar aqui os jogos. O Atlético joga contra o Bahia no dia 21 na Arena MRV, às 7h30 da noite. O Cruzeiro joga no dia 22 contra o...
1: Nossa, mãe, me fugiu aqui, Isadora. Vamos ver lá, né? O Cruzeiro vai jogar contra o Internacional.
0: Isso, Isadora. Mesmo, contra o Internacional, às 9h30 da noite, na casa do Internacional. E o América joga na segunda agora, no dia 13/7, às 7 horas da noite, porque o campeonato, o campeonato brasileiro Série B não para pra Copa, né? Então, o América joga agora no dia 13/7, às 7 horas da noite.
1: E pra que esse campeonato também brasileiro tem que parar na Copa, né, Isadora? Que essa Copa do Mundo é um enxurrio. 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Reprise do comentário do dia, o nosso querido Vilmar Pereira também, na bronca com a seleção brasileira. Em seguida chega ele, todo marrotado, com a derrota do Brasil, o nosso querido Fábio Freitas, trazendo então o Conexão Atividade, que segue batendo um bolão de bola aqui na programação da atividade até às 4. Você tem uma mensagem para deixar aí, Isadora? Puta. Torcedor brasileiro, para a criancinha que é fã do Neymar, para a criança que chorou, para o papai que chorou, para a mamãe que chorou, todos os brasileiros que chorou, você tem uma mensagem aí para deixar para esse povo querido, Isadora, aqui do Atividade no Esportes?
0: Olha, a única coisa que eu vou falar é uma frase que eu levo pra minha vida, assim, eu chorei muito, eu xinguei, eu gritei, mas é uma coisa que a gente quer a realidade, né? Pra um sorrir, o outro tem que chorar. Então, nem sempre é você que vai sorrir, né? Então, é isso aí, pra um sorrir, o outro tem que chorar, e quem vai sorrir é quem merece, é quem honra a camisa. E o Brasil, infelizmente, os jogadores do Brasil não conseguiram honrar a camisa. Então é isso, né? Para um sorrir, o outro tem que chorar. Então agora é acreditar que 2030 vai dar tudo certo.
1: E aproveitar para mandar um abraço aqui, fechando aqui o Atividade no Esportes com Isadora Silva e Robson Silva. Aproveitar também para mandar um grande abraço pro Paulão do Táxi, está ouvindo a gente, viu, Isadora? Pediu para mandar um abraço para ele, né? O pessoal do Terço dos Homens, o Foguete, o Dé, e lembrando que hoje tem o Texto dos Homens a partir das 19 horas na Igreja Matriz Nossa Senhora do Rosário. Venha rezar com a gente. E mandar um grande abraço também para ele que está nos ouvindo, está ouvindo vocês, Adora. O nosso pai de santo, o Sinho Benzedor, o Sinho Macumbeiro, que trabalhou a noite toda, né, com seus rituais lá, e acabou que não deu certo, né, Isadora? Deu muita ramada aí na lei de Laura e não deu certo. Mas tá valendo.
0: Deu errado.
1: Continua na fé, que vai dar certo.
0: Isso.
1: Pra você, uma ótima tarde. Fiquem todos com Deus. Tá pintando aí reprise do comentário do dia com o jornalista Vilmar Pereira. E a gente volta na sexta com Atividade no Esportes.
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5: O Brasil está fora da Copa do Mundo. Surpresa? Eu acho que não. Normal. Afinal de contas, não somos mais os melhores do planeta. E ainda ontem, jogamos sem espírito de luta, de garra, essenciais para as disputas de uma Copa do Mundo. Abraço, meu amigo, abraço, minha amiga. Segunda-feira, dia 6 de julho, é o nosso comentário, começando a semana com mais uma nossa participação. Emissoras, Rádio Atividade Sertaneja Baeté, Rádio Terra de Pompéu, Multi FM Dores do Indaiá, Rádio Cidade Bom Despacho, Veredas Lagoa da Prata, Expresso Campos Altos e Rádio Terra de Guarda dos Ferreiros. E hoje eu vou dedicar esse comentário à seleção brasileira, aos torcedores do Brasil, porque com certeza hoje pela manhã o assunto no café, o assunto no comércio é sobre a desclassificação da seleção brasileira ontem para a Noruega. E acabou a Copa do Mundo para a nossa seleção, tropeçou nas próprias pernas. E quando um projeto não dá certo, quando um projeto é interrompido precocemente, o que a gente mais ouve, isso é normal, é todo mundo falando e dando a sua opinião. Se fizesse isso, faltou aquilo, não poderia ter feito isso, esse aí não podia estar lá, enfim, a caça às bruxas. É muito comum nas grandes desclassificações, principalmente com a seleção do país do futebol. E na minha humilde opinião, o que nós temos que entender é que o futebol atual, ele mudou, ele nivelou. Nós não temos, dificilmente isso acontece, mesmo a gente vendo goleadas nesta Copa do Mundo, nós não estamos vendo ninguém assim sobressaindo com um futebol bem superior à outra seleção, e ninguém ganha nada de véspera. Fala assim, ah, isso aqui é o Brasil, vai vencer, é só perguntar de quanto. Mas e aí? O que faltou à seleção brasileira? Sendo que teve logística milionária, luxuosa. Eu falei isso aqui na apresentação, na Granja Comari, com helicópteros e tudo mais. Dinheiro não foi. Jogadores tiveram mordomia à vontade. E a gente sabe que não é só dinheiro na vida, né? A seleção teve apoio do povo. Antes não tinha, teve o apoio do povo brasileiro. Talvez, meu amigo, algumas palavrinhas mágicas do futebol, apetite, vontade, espírito de luta. E faltou isso à nossa seleção. E vocês viram que não faltou aos guerreiros lá da Noruega, que não tenham lá no país deles o futebol como paixão, conhecido aí pelo alto índice de desenvolvimento humano, pela qualidade de vida lá no país da Noruega. Os vikings, como eles gostam de vangloriar, mostrou ao nosso país pentacampeão do mundo a receita para guerrear em campo, para poder buscar os objetivos. Uma equipe construída, a nossa seleção, na minha opinião, às pressas, vocês lembram? A falta no grupo de um homem gol, o verdadeiro 9, aquele para empurrar a bola, aquele que fica dentro da área, aquele chato. Como é esse grandalhão aí lá da Noruega? A liderança no grupo. Quem é o líder desse grupo? Da seleção brasileira? Quem é? Quem chega e fala? Ontem, na hora do pênalti, quem foi que pediu o Bruno Guimarães para bater o pênalti? Cadê os experientes jogadores da seleção? Ou amarelaram na hora? Tem que ver como está a cabeça do jogador também na hora, né? Criaram chances. E tem um ditado, todo mundo sabe disso, é popular: quem não faz, leva. E a seleção brasileira levou. Nós temos que entender que não somos os melhores do planeta. Eu acompanho desde 1970, quando o Brasil foi tricampeão. De lá para cá, eu já vivi 12 despedidas da seleção brasileira. Então, para mim, eu não me preocupo, eu não fico sem dormir, não me falta apetite, eu vivo normalmente a minha vida, porque com certeza aquele grupo milionário que estava nos representando, eles também não vão sentir nada. Depois de amanhã, está todo mundo numa boa, com o cartão de crédito bilionário, o dinheiro no banco, bilhões e bilhões. A última Copa em que levantamos a taça, 2002, nós tínhamos um grupo unido, todos com fome de vencer, poucas estrelas na companhia e determinados a ganhar uma Copa do Mundo. O que faltou neste grupo que se despediu ontem? Quando você sai para uma Espanha, quando você perde para uma Argentina, para uma França, o peso é um. Quando você sai para uma Noruega, o peso é outro. Tem algo de errado no grupo. Então, até 2030, que é a próxima Copa, isso é, se o Brasil se classificar nas eliminatórias. Um abraço.
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4: E a hora certa pra vocês, 1h mais 10 minutos, já cheguei!
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4: Oba! Cheguei. Chegando, moçada. É tarde gostosa de segunda-feira, 6 de julho. Até as 4 horas da tarde tem conexão, atividade. Você conectado ao sucesso. Como é que tá por aí, hein? Você participa comigo agora pelo 9937-9280 ou através do nosso WhatsApp, que é o 9820-8726-9820-8726. 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Então, bora começar com a Nayara Azevedo e Ivete Sangalo. Avisa que eu cheguei.

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0: Eita, sucesso! Marília Tavares, Murilo Ruf, Cê Tem Um Molho. Na nossa sequência, Felipe Rodrigo Podcast, Simone Mendes com Direitos Iguais. Passou por aqui Cleiton e Romário, Zé Neto e Cristiano, Não Namora. Ana Carcela com Country Beat, Quem Que Tá? 1h28 agora. 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Vou para um rápido intervalo também. Já já eu volto, não sai daí.
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4: E a hora certa pra vocês, 1h, mais 40 minutos.
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4: De volta aqui com o nosso programa que segue até as 4 horas. Mandando abraços, né, o pessoal lá na Casa dos Colchões. Um grande abraço pra vocês. A Isabel e o Cláudio lá no restaurante A Casa é Sua. 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Mandando aquele abraço a Ângelo Divino Balaeiro, um grande abração pra vocês. 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A Sandy e o Juninho lá na Vista-se Moda Feminina, no bairro Sagrada Família. Aqui no centro da cidade, pessoal, lá na loja da Rosarinha, um grande abraço pra vocês. E a gente segue por aqui com os Cara do Arrocha. Vem em mim, Dodge Ram e Fiorinho.

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10: E a hora certa, 12h40.
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10: De volta com o nosso programa que segue por aqui. Olha só, deixa eu mandar um abraço pro pessoal lá da clínica Transformando Sorrisos, né? Grande abraço pra vocês. A galerinha da Tartax, grande abraço. Pessoal lá no Bar do Basílio, um grande abração pra vocês. Vamos abrir sequência com Munhoz e Mariano, Jade e Jadson. Toca um João Mineiro e Marciano.

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7: E a hora certa, 3:07.
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7: De volta aqui com o nosso programa que segue até as 4 horas. Mandar abraços, pessoal, lá na Vila Vicentina, a todos os internos. Um grande abraço para vocês. Por aqui, Frana Criju Lingerie, Adriana Biju também. Um grande abraço para vocês. Galera lá do Léo Vidros também. Um grande abraço, hein? Bora de sucesso do Mirosmar? É, chegando a nossa programação. Irmão da Lua.

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15: E a hora certa, 3h40.
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15: De volta com o nosso bloco Saideira. Mandando aquele abração, pessoal, lá no Armarinho Neri. Um grande abraço para vocês. Nilda Costureira, um grande abração também. Pessoal lá no Darlan Dentão, vai o nosso abraço. E a gente segue por aqui com Murilo Ruf. Saudade Estranha.

0: chamam isso de traição. Na nossa sequência, Mariana e Matheus Nunca Será.
1: Sede Vitória!
0: Hugo Henrique com a Simone Mendes, Quem Melhor Do Que Nós Dois. Na nossa sequência, Amanda Alves com Arthur Fernandes, Desse Modelo. São agora 3h54. Em seguida, tem um programa Sertanejo Classe A com Zé Augusto até às 7 horas da noite. Uma ótima semana pra você, tá? Amanhã a gente volta a 1h. E pra gente encerrar é Hugo e Guilherme. E a Gaia Alexandre, Porta de Bar. Tchau.

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1: Muito bem, atividade. 4 da mais 11 minutos. Estamos chegando. Fala comigo, bebê, estamos chegando. Energia positiva, diversão, muita coisa boa nessa tarde maravilhosa. Aumente o seu rádio, porque a festa vai começar.
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Salve, salve, turma! Muito! Boa tarde a você, sejam todos bem-vindos! Tá começando mais uma super mega edição, mais uma semana começando. Bora começar a semana com tudo, hein? Hoje, segunda-feira, 6 de julho do ano de 2026. Até às 7 da noite, muita coisa boa passando por aqui, você embarcando nessa viagem. Bem juntinho comigo, né? Tudo liberado. Me conta aí o que você aprontou no final de semana. Ficou em casa, viajou, enfim, né? 998208726. Você participando, deixando esse boa tarde aqui pra mim. Atualize também o nosso novo contato. Lembra que esse número é apenas ligações. 999-37-9280. 999-37-9280. Boa tarde a você que tá na sintonia. Aumente o volume do seu rádio. Dá um dedinho no vizinho, né? Já fala que o Zé Augusto já chegou pra animar, pra sacudir a sua tarde, tarde maravilhosa. Que venha assim, né? Uma semana abençoada de coisa boa, de muita energia positiva e também de muita saúde. A você eu desejo. Bora começar nossa festa de hoje. O nosso primeiro convidado, vamos abrir as cortinas musicais com Zé Gabriel, Morro de Saudade. Atividade. São 24 anos de carinho, de respeitar você, ouvinte, cada dia mais fortalecendo a nossa amizade, porque amigo bom é direção, é base pra quando te falta o chão. Chega pra cima, é tudo nosso, bebê!

César Menotti, Fabiano, aqui na atividade, Leão Domado. Tivemos um som também, um som bem legal, hein? Zé Gabriel, Morro de Saudade. Os melhores nomes, os melhores artistas passando por aqui. E você embarcando nessa viagem, bem juntinho comigo. Eduardo Costa, os 10 mandamentos do amor.

0: Olha o Cristiano e Rafael com dirigindo. Acidente, amor. As águas do São Francisco, coração cigano. Sequência legal, hein? Vamos nosso intervalo. Daqui a pouquinho a gente volta.
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5 mais 13 minutos, César Menotti, Fabiano. Nova York, o que tiver de mim virá, pode ter certeza disso, né? 5 mais 14 minutos, bom finalzinho de tarde. Excelente semana, né? Uma semana abençoada, de coisa boa, de muita energia positiva. Vai ligando, participando, pedindo aí seu som, mandando o seu abraço, fique à vontade. Ah, tá aí de Alexandre, laço aberto.

associados e suas famílias para a importante reunião que acontecerá no dia 11 de julho, sábado, às 10 horas da manhã, no Salão Paroquial de Abaeté. Durante o encontro, serão apresentadas informações atualizadas sobre o andamento e evolução dos processos de entrega dos lotes, além do esclarecimento, orientações importantes para todos beneficiários. Também serão presentes autoridades convidadas para acompanhar e apoiar esse momento tão importante para a nossa comunidade, né? Sua participação faz toda a diferença. Compareça, tire suas dúvidas e acompanhe de perto o avanço deste trabalho. Anote na sua agenda, dia 11, sábado agora, às 10 horas da manhã, no Salão Paroquial de Abaeté. Contamos com você, a Associação dos Donatários Renato Azeredo. Um abraço, nosso grande amigo Donizete na sintonia, né? Valeu demais pela sua participação aí, acompanhando a gente. Valeu demais pela sua participação. Deixa eu aproveitar e abraçar aqui nosso grande amigo Sebastião, tá participando aqui também. Tá ligadinho, um abraço pra você, valeu demais pela sua participação. Bora continuar a nossa sequência com Eduardo Costa, Forró e Paixão. 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

segundos, mais 29 minutos. Já é Giovanni por telefone. Vamos nosso intervalo, daqui a pouco a gente volta.

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6 horas da tarde, hora do Ângelus. Salve Maria, Nossa Senhora do Patrocínio, rogai por nós. A pobreza evangélica. Ajuntai para vós um tesouro no céu, disse Jesus. Você pode ser o pobre do Evangelho. Pobre para Jesus não é aquele que tem pouco dinheiro, é aquele que tem muito amor. É o que sabe partilhar não só o seu dinheiro, mas também sua vida. É o que chora com os que choram e se alegra com os que são felizes. O pobre do Evangelho não tem inveja nem ciúme, porque traz em si os sentimentos e as atitudes de Jesus, que veio para servir e não para ser servido. Assim seja. O anjo do Senhor anunciou a Maria, e ela concebeu do Espírito Santo. Ave Maria, cheia de graça, o Senhor é convosco. Bendita sois vós entre as mulheres, e bendito é o fruto do vosso ventre, Jesus. Santa Maria, Mãe de Deus, rogai por nós, pecadores, agora e na hora da nossa morte. Amém. Eis aqui a escrava do Senhor. Faça-se em mim segundo a vossa palavra. Ave Maria, cheia de graça, o Senhor é convosco. Bendita sois vós entre as mulheres, e bendito é o fruto do vosso ventre, Jesus. Santa Maria, Mãe de Deus, rogai por nós, pecadores, agora e na hora de nossa morte. Amém. E o Verbo se fez carne e habitou entre nós. Ave Maria, cheia de graça, o Senhor é convosco. Bendita sois vós entre as mulheres, e bendito é o fruto do vosso ventre, Jesus. Santa Maria, Mãe de Deus, rogai por nós, pecadores, agora e na hora de nossa morte. Amém. Rogai por nós, Santa Mãe de Deus, para que sejamos dignos das promessas de Cristo. Oremos. Infundi, Senhor, em nossos corações a vossa graça, vo-lo suplicamos, a fim de que, conhecendo pela embaixada do anjo a encarnação de Jesus Cristo, vosso Filho, pelos merecimentos de sua paixão e morte, cheguemos à glória da ressurreição. Pelo mesmo Cristo, Senhor nosso. Amém.

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6:26 minutinhos aqui na atividade, amigo descarado. Sequência legal, hein? Boa noite a você que tá na sintonia. Chico Rei e Paraná, pedaço da minha vida.

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12: Já estamos de volta na sua 87.9. E vamos em sequência com Cleiton Camargo, Meu Coração Chorou.

0: Laços de Afeto. Do poeta e escritor gaúcho Mário Quintana, encontramos uma preciosidade que fala sobre algo muito simples. Um laço. Escreveu ele: eu nunca tinha reparado como é curioso um laço, uma fita, dando voltas. Enrosca-se, mas não se embola. Vira, revira, circula e pronto, está dado o laço. É assim que é o abraço. Coração com coração, tudo isso cercado de braço. É assim que é o laço. Um abraço no presente, no cabelo, no vestido, em qualquer coisa onde o faço. E quando puxo uma ponta, o que é que acontece? Vai escorregando devagarzinho. Desmancha, desfaz o abraço. Solta o presente. O cabelo fica solto no vestido. E na fita, que curioso, não faltou nem um pedaço. Ah, então é assim o amor, a amizade. Tudo que é sentimento, como um pedaço de fita. Enrosca, segura um pouquinho, mas pode se desfazer a qualquer hora, deixando livre as duas bandas do laço. Por isso é que se diz laço afetivo, laço de amizade. E quando alguém briga, então se diz romperam-se os laços. E saem as duas partes, igual meus pedaços de fita, sem perder nenhum pedaço. Então o amor e a amizade são isso. Não prendem, não escravizam, não apertam, não sufocam. Porque quando vira nó, já deixou de ser um laço. Tem toda razão o poeta em sua analogia. Amor e amizade são sentimentos altruístas. Quem ama somente deseja o bem do ser amado. Por isso não interfere em suas escolhas, em seus desejos. Sugere, opina, mas deixa livre o outro para a tomada das próprias decisões. Quem ama, auxilia o amado a atingir seus objetivos. Nunca cobra o ofertado, nem exige nada em troca. Quem ama não aprisiona o amado, não o algema ao seu lado. Ama e deixa o amado livre para estender suas asas. Assim crescem os dois, pois há espaços para ambos conquistarem. Na amizade, não se faz diferente o panorama. O verdadeiro amigo não deseja que o outro pense como ele próprio, pois reconhece que os pensamentos são criações originais de cada um. Entende que o amigo é uma bênção que lhe cabe cultivar e o auxilia a realizar a sua felicidade sem cogitar da sua própria. Sente-se feliz com o bem daquele a quem devota amizade. Entende que cada criatura humana é um ser inteligente em transformação e que, por vezes, poderão ocorrer mudanças na forma de pensar, de agir do outro. Mudanças que nem sempre estarão na mesma direção das suas próprias escolhas. O amigo enxerga defeitos no coração do outro, mas sabe amá-lo e entendê-lo mesmo assim. E se ventos diversos se apresentam, criando distâncias entre ambos, jamais buscará desacreditar ou desmoralizar aquele amigo. Tudo isso porque a aventura real da amizade é o bem dos entes queridos. Um laço que ata, um laço que se desata. Aqueles a quem oferecemos o coração poderão se distanciar, buscar outros caminhos, atravessar outras fronteiras. Eles têm o direito de assim proceder, se o desejarem. De nossa parte, lembremos da leveza do laço e cuidemos para que não se transforme em nó que prende e retém.
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0: para a Voz do Brasil.
1: E as inscrições para a Prova Nacional Docente 2026 foram prorrogadas até o dia 10 de julho.
2: O novo prazo também vale para solicitações de atendimento especializado e para o uso do nome social.
3: Para efetivar a inscrição, o candidato deve pagar a taxa de R$ 85,00 até o dia 14 de julho. Essa também é a data em que será divulgado o resultado das solicitações de atendimento especial. Em caso de negativa, os recursos podem ser apresentados pelos candidatos até 16 de julho. A aplicação da prova está mantida para o dia 20 de setembro e o resultado final será divulgado em 15 de dezembro. O exame é composto por duas partes, sendo uma voltada para a formação geral docente e outra para questões específicas de 21 áreas da licenciatura. A Prova Nacional Docente tem o objetivo de avaliar a formação dos profissionais que estão concluindo cursos de licenciatura em todo o país. Mas o resultado também pode ser usado como parte de processos seletivos em concursos públicos para a contratação de profissionais de educação básica.
1: Priscila Machado, para a Voz do Brasil. As inscrições para a Prova Nacional Docente devem ser feitas pela internet no endereço pnd.inep.gov.br.
2: E as inscrições para o Fundo de Financiamento Estudantil, FIES, do segundo semestre de 2026, abrem entre os dias 14 e 17 de julho.
1: Nessa etapa, o programa oferece mais de 44 mil vagas para estudantes que desejam financiar cursos presenciais em faculdades particulares.
2: Para participar, o candidato precisa ter feito o Exame Nacional do Ensino Médio a partir de 2010, alcançado média mínima de 450 pontos nas provas, sem zerar a redação, e comprovar renda familiar de até 3 salários mínimos por pessoa.
1: O resultado da seleção vai ser divulgado em 30 de julho.
2: A inscrição para o FIES é gratuita e deve ser feita exclusivamente pela internet, no Portal Único de Acesso ao Ensino Superior, em acessounico.mec.gov.br.
1: A campanha de vacinação contra o papiloma vírus humano foi prorrogada até o dia 31 de dezembro.
2: O público-alvo são adolescentes e jovens de 15 a 19 anos e pessoas de grupos prioritários.
1: O imunizante está disponível nas unidades básicas de saúde de todo o país.
4: O objetivo da campanha é alcançar pessoas que não foram imunizadas na faixa etária recomendada ou que não possuem registro vacinal. O esquema previsto no calendário nacional de vacinação é indicado para meninas e meninos de 9 a 14 anos. Na estratégia de resgate, adolescentes e jovens de 15 a 19 anos poderão se vacinar de graça até 31 de dezembro, como explica Éder Gatti, diretor do Departamento do Programa Nacional de Imunizações.
5: A vacina ela é recomendada para pessoas de 9 a 14 anos na rotina, só que tem pessoas que já hoje estão com 15, 16, 17, 18, 19 anos que não foram vacinadas. Então nós demos a oportunidade dessas pessoas colocar a vacinação em dia.
4: A vacina também está disponível para grupos específicos, como pessoas vivendo com HIV, transplantados, pacientes oncológicos e usuários de PrEP, a profilaxia pré-exposição ao HIV. O papilomavírus humano, HPV, é uma infecção sexualmente transmissível e está associada a diferentes tipos de câncer, como os de colo do útero, boca e garganta. Após o encerramento da campanha em dezembro, a vacina continuará sendo oferecida de graça a crianças e adolescentes de 9 a 14 anos e grupos específicos. Os demais deverão ser vacinados em clínicas particulares. Reportagem Nazi Brum.
2: Atenção médicos de todo o país, estão abertas as inscrições para edital de contratação de especialistas para o SUS.
1: Ao todo, são disponibilizadas 1.138 vagas imediatas, que abrangem 309 municípios nas 5 regiões do país.
2: Entre as especialidades, a área de anestesiologia lidera a oferta de vagas com 290 no total.
1: E as demais estão distribuídas entre ecocardiografia, cirurgia geral, endoscopia digestiva, colonoscopia e Oncologia Clínica.
2: As inscrições devem ser feitas pela internet na plataforma da UNASUS, no endereço acesso.unasus.gov.br.
1: 3 em cada 10 estudantes de 13 a 17 anos se sentem tristes sempre ou na maioria das vezes.
2: E 18,5% dos jovens pensam que a vida não vale a pena ser vivida. É o que aponta o IBGE.
1: Para criar um espaço de escuta e encaminhar esses adolescentes ao atendimento psicossocial no SUS, os jovens contam com a rede Pode Falar.
0: Um canal de escuta acolhedora e sem julgamentos. Essa é a rede Pode Falar, que atende adolescentes e jovens de 13 a 24 anos em emergências psíquicas e emocionais. De acordo com o IBGE, 3 em cada 10 estudantes de 13 a 17 anos se sentem tristes sempre ou na maioria das vezes. 42,9% dos alunos responderam que se sentem irritados, nervosos ou mal-humorados por qualquer coisa. 18,5% pensam sempre ou na maioria das vezes que a vida não vale a pena ser vivida. Os dados são da Pesquisa Nacional de Saúde Escolar, divulgados esse ano. A Rede Pode Falar é um canal gratuito e anônimo que pode ser acessado pelo celular de maneira fácil, rápida e simples. A vice-coordenadora Marina Oliveira fala sobre a importância do projeto.
6: Ele usa a internet, né, usa a possibilidade do online para chegar a adolescentes do Brasil inteiro. E, ao mesmo tempo, ele facilita a escuta acolhedora desses adolescentes jovens, né? Por ter esse sigilo e essa coisa anônima, garantida, ela fica muito mais à vontade para se abrir.
0: Atualmente, 20 instituições compõem a rede Pode Falar em todo o país. As equipes de atendimento são formadas por estudantes de graduação de diversas áreas do conhecimento que são supervisionados por docentes. Todos eles passam por um processo contínuo de formação em saúde mental. Lucas Bonfim, de 31 anos, é um dos atendentes. Estudante de engenharia química na Universidade Federal de Sergipe, ele integra a equipe desde o início deste ano. Mesmo o curso não sendo da área da saúde, ele acredita que o trabalho complementa a sua formação e fala sobre a importância da experiência de escuta.
7: O objetivo do projeto realmente é escutar, a gente conseguir acolher e escutar o que a pessoa tem a falar.
0: A Rede Pode Falar funciona como uma espécie de porta de entrada digital para o atendimento psicossocial do SUS, como explica o diretor do Departamento de Saúde Mental, Álcool e Outras Drogas do Ministério da Saúde, Marcelo Quimatti.
8: Ele pode criar uma porta de entrada da mesma forma que a gente criou com pessoas com problemas com jogos e apostas, que ela é feita em pequena escala, mas que ele é muito bem avaliado, ele é muito bem sucedido onde ele é aplicado, e articular isso à rede de atenção psicossocial.
0: A Rede Pode Falar está disponível pelo site podefalar.org.br e também pelo WhatsApp ou Telegram. Com locução de Edinaldo Júnior, reportagem Luciana Colares de Holanda.
2: O telefone para atendimento no WhatsApp é o 6199-660-8843.
1: E no Telegram, o nome de usuário é @podefalar.
2: E está disponível na plataforma da Universidade Aberta do SUS, curso em saúde de populações expostas a agrotóxicos.
1: A formação é feita à distância e voltada a profissionais do Sistema Único de Saúde e a demais interessados no tema.
2: O curso reúne conteúdos sobre vigilância em saúde, incluindo identificação e monitoramento de situações de exposição a agrotóxicos.
1: As inscrições podem ser realizadas diretamente na plataforma da universidade no endereço unasus.gov.br.
2: Para muita gente, viajar de avião pode ser sinônimo de comodidade, mas...
1: Mas, para outras pessoas, o transporte aéreo pode resultar em muita dor de cabeça.
2: Por isso, a Agência Nacional de Aviação Civil criou uma plataforma para registrar reclamações sobre serviços prestados pelas empresas aéreas.
9: Quem precisar registrar uma reclamação sobre serviços prestados por empresas aéreas pode utilizar a plataforma NAC Passageiro. O acesso é feito com uma conta gov.br e permite enviar manifestações à Agência Nacional de Aviação Civil, ANAC, acompanhar o andamento do atendimento e avaliar a resposta apresentada pela empresa. Durante o processo, a reclamação é encaminhada à companhia aérea, que responde ao passageiro dentro do prazo previsto pela regulamentação da ANAC. O sistema também permite a troca de informações entre as partes até a conclusão do atendimento. Além do registro de reclamações, a plataforma disponibiliza um painel público com indicadores sobre atendimento das empresas participantes. Os usuários podem consultar informações por companhia aérea, período e nacionalidade da empresa, além dos assuntos mais frequentes registrados pelos passageiros. Dilson Santa Fé, para a Voz do Brasil.
1: Cidadão pode conhecer mais sobre seus direitos na hora de ir às compras.
2: A Secretaria Nacional do Consumidor está com inscrições abertas para mais de 30 cursos gratuitos e totalmente online.
10: A iniciativa, realizada em parceria com a Universidade de Brasília, busca ampliar o acesso à informação e fortalecer a proteção dos direitos do consumidor. Entre os temas disponíveis estão práticas abusivas, proteção contratual, proteção de dados pessoais, consumo seguro, educação financeira e prevenção ao superendividamento. A coordenadora da Escola Nacional de Defesa do Consumidor, Ana Cláudia Santana, destaca que os cursos são uma oportunidade de formar cidadãos com um padrão de consumo mais consciente.
11: A plataforma é disponível para pessoas a partir de 16 anos, então é uma possibilidade de que na descoberta, né, ali da sua identidade, da sua cidadania, ela consiga descobrir de forma consciente a utilização, né, dos seus recursos financeiros.
10: Um dos destaques é o curso voltado para as bets, que vai abordar os direitos dos consumidores diante do mercado regulado de apostas de cota fixa e os impactos das novas relações de consumo envolvendo o setor. Para Ana Cláudia Santana, o crescimento das plataformas de apostas virtuais trouxe a necessidade do cidadão se informar e conhecer os riscos que envolvem a prática.
11: Temos o curso de bets, né, de capacitação para conhecer qual a funcionalidade dessa, e o registro legal dessas empresas que estão crescendo aí cada vez mais e de forma ilegal, então a gente precisa fazer isso. O crescimento é absurdo, a comunicação com o cidadão para que a utilização desse aplicativos de jogos sejam conscientes, né, informe do risco.
10: As inscrições estão abertas até 20 de julho pelo portal da Escola Nacional de Defesa do Consumidor. Os cursos são online e gratuitos e as aulas começam no dia 27 deste mês. Reportagem Thaís de Araújo.
1: Lembrando, as inscrições devem ser feitas na plataforma da Escola Nacional de Defesa do Consumidor, no endereço ead.defesadoconsumidor.mj.gov.br.
2: Ajuda humanitária. Brasil envia carregamento com vacinas à Venezuela para vítimas de terremoto.
1: Repórter Lucília Araújo tem mais informações.
12: Uma remessa com 350 mil doses de vacinas foi enviada no último sábado, dia 4, à Venezuela, para apoiar as ações de resposta em saúde após os terremotos que atingiram o país. A carga reúne 100 mil doses da vacina contra a febre amarela e 250 mil doses da vacina contra a raiva canina, destinadas ao controle de doenças em situações de emergência. Segundo o Ministério da Saúde, as vacinas enviadas não comprometem o abastecimento do Sistema Único de Saúde, o SUS. O transporte foi realizado em voo humanitário com chegada neste domingo, dia 5, para distribuição das doses. Desde o dia 24 de junho, foram confirmados 2.645 mortos e 12.666 feridos. O governo venezuelano já registrou 86.117 famílias afetadas e 15.050 desalojadas. Até agora, 885 edifícios foram afetados e outros 189 desabaram. Lucília Araújo para a Voz do Brasil.
2: Na época de reprodução dos peixes, a pesca é proibida para garantir a preservação das espécies.
1: Durante o período que é chamado de defeso, os pescadores têm direito a um seguro.
2: O pagamento tem início amanhã.
13: O Instituto Nacional do Seguro Social, o INSS, começa no dia 7 de julho o pagamento do seguro defeso para mais de 149.500 pescadores artesanais. Os benefícios referentes aos períodos de defeso anteriores a 2026 vão ser depositados em parcela única para quem já teve o direito reconhecido. Os pescadores que aguardavam apenas a liberação dos recursos podem consultar a situação do pagamento pelo aplicativo Carteira de Trabalho Digital ou pelo portal Emprega Brasil. Já quem ainda tem o pedido em análise deve acompanhar o processo pelo Meu INSS ou pela Central 135. Os benefícios aprovados posteriormente vão ser pagos nos próximos lotes.
14: Claudimário Carvalho, para a Voz do Brasil.
1: abertos 5 editais do CNPq voltados para a equidade étnica, de raça e de gênero.
2: As chamadas também incentivam a produção de conhecimento sobre desigualdades.
1: Saiba quem pode participar e até quando é possível se inscrever na reportagem de Graziele Bezerra.
10: O Conselho Nacional de Desenvolvimento Científico e Tecnológico, CNPq, está com 5 chamadas públicas abertas, além de 2 projetos voltados ao tema da equidade étnica, racial e de gênero na ciência brasileira. O presidente do CNPq, Olival Freire Júnior, destacou o conteúdo dos editais.
14: E esses 5 editais, eles têm muito de ações tipicamente educacionais voltadas para a inclusão na área de ciência, tecnologia, engenharia, mas tem algumas ações que são voltadas especificamente para a produção de mais conhecimento, conhecimento novo, conhecimento de qualidade sobre esses problemas que têm que ser enfrentados, tanto quanto os problemas de saúde pública, os problemas do petróleo, os problemas da agricultura e tantos outros.
10: Com inscrições abertas até 10 de agosto, a chamada pública Asas para o Futuro é voltada para a inserção de mulheres de 15 a 29 anos no mercado de trabalho. Já a segunda edição da chamada Atlânticas está com inscrições até 30 de setembro e concederá bolsas no exterior para cientistas negras, indígenas, quilombolas e ciganas. Em outra vertente, o projeto Inspiração é destinado à formação de jovens negras na área da indústria da energia. O programa Lélia Gonçalves vai financiar pesquisas sobre desigualdades étnico-raciais. Também há um edital para fortalecer o Sistema Nacional de Promoção da Igualdade Racial. Serão desenvolvidos ainda projetos voltados para a rede de pesquisa em igualdade racial e para ações afirmativas do Instituto Rio Branco, com concessão de bolsas para pessoas negras candidatas aos concursos de ingresso na diplomacia. As informações completas e os editais estão em gov.br/CNPq. Reportagem Graziele Bezerra.
2: Estão abertas as inscrições para o edital BNDES Periferias Fortes Nordeste.
1: A iniciativa é voltada a organizações da sociedade civil que atuam em favelas e comunidades periféricas da região para atender a população que vive nesses locais.
15: O objetivo é fortalecer organizações da sociedade civil e coletivos ainda não formalizados que atuam em favelas e comunidades periféricas da região. Lançado em parceria com o Instituto Eclos, o edital vai selecionar 85 iniciativas nos estados de Alagoas, Bahia, Ceará, Paraíba, Pernambuco, Piauí, Rio Grande do Norte e Sergipe. As organizações selecionadas vão participar de uma jornada de desenvolvimento institucional executada pelo Instituto Eclos, com capacitações, mentorias especializadas, apoio à formalização e acesso a recursos financeiros de até R$100 mil, no caso das organizações de pequeno porte, e de até R$300 mil para as organizações de médio porte. É o que explica a chefe do Departamento de Inclusão Produtiva e Educação do BNDES, Celina Rangel Tura.
16: Vão receber recursos para desenvolver os projetos, que os planos de negócio que vão ser construídos a partir dessa capacitação e mentoria. O recurso é livre para onde essa instituição entende que vai fortalecer institucionalmente a sua capacidade de executar melhores projetos, captar mais recursos, e aí são vários objetivos que a gente quer.
15: Podem participar do edital BNDES Periferias Fortes Nordeste, organizado

0: K-L-O-O-S. Reportagem André de Barros Lima.
1: A Defesa Civil Nacional reconheceu a situação de emergência em mais 77 cidades atingidas por desastres.
2: Podem obter reconhecimentos cidades que sofreram com secas ou fortes chuvas.
3: A maior parte dos municípios teve emergência declarada por estiagem. Já Icatu, no Maranhão, e Goiânia, em Pernambuco, foram castigadas por fortes chuvas, enquanto Piauí, em Minas Gerais, obteve o reconhecimento federal por queda de granizo. Cidades com reconhecimento federal de situação de emergência ou de estado de calamidade pública podem solicitar recursos ao Ministério da Integração e do Desenvolvimento Regional. A solicitação deve ser feita por meio do Sistema Integrado de Informações sobre Desastres. A Defesa Civil Nacional oferece uma série de cursos à distância para habilitar e qualificar agentes municipais e estaduais para o uso do sistema. Natália Kuzlik, para a Voz do Brasil.
1: Autorizada a realização de concursos públicos para a Receita Federal e o Banco Central.
2: Juntas, as seleções vão oferecer 316 vagas para cargos de nível médio e superior. São 146 vagas para a Receita e 170 para o Banco Central.
1: Os editais devem ser lançados em até 6 meses.
2: O prazo mínimo entre a publicação do edital e a aplicação da primeira prova é de 2 meses.
1: E essas foram as notícias do Governo do Brasil.
2: Uma realização da Secretaria de Comunicação Social da Presidência da República.
1: Com produção da empresa Brasil de Comunicação.
2: E agora com as notícias do Poder Judiciário e do Congresso Nacional. Boa noite.
1: Uma boa noite e até amanhã.
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6: Tribunais devem prestar informações ao STF sobre pagamentos a magistrados.
7: STJ nega validade a testamento por e-mail sem assinatura e sem testemunhas.
6: Defeso eleitoral impõe limites a agentes públicos a 3 meses das eleições 2026.
7: Boa noite, eu sou Arthur Filho.
6: E eu sou Walter Lima.
7: Tribunais de 6 estados e do Distrito Federal têm até 48 horas para prestar informações ao Supremo Tribunal Federal sobre pagamentos a magistrados.
6: As decisões foram tomadas em vários processos diferentes de relatoria dos ministros Alexandre de Moraes, Flávio Dino, Cristiano Zanin e Gilmar Mendes. Repórter Marcelo Della Libera.
8: No documento assinado nesta segunda-feira, os ministros determinaram que os presidentes dos Tribunais de Justiça do Distrito Federal, Goiás, Maranhão, Paraná, Rio de Janeiro, Rio Grande do Norte e Rondônia prestem informações detalhadas sobre os valores e verbas pagas a magistrados da ativa, aposentados e pensionistas nos meses de abril, maio, junho e julho deste ano, com a discriminação das verbas remuneratórias e indenizatórias. Também deverão encaminhar cópias das folhas de pagamento referentes a esse período. Nas 3 ações, os ministros citaram uma notícia divulgada pela imprensa nesta segunda-feira, segundo a qual alguns tribunais teriam autorizado pagamentos remuneratórios e indenizatórios em desacordo com os parâmetros definidos pelo Supremo. Diante dessas informações, a Corte determinou a adoção imediata de providências para verificar eventual descumprimento da própria decisão.
7: E-mail sem assinatura e sem testemunhas não pode ser reconhecido como testamento particular.
6: Essa conclusão é do STJ. Fátima Uchoa.
9: Um homem pediu a abertura, o registro e o cumprimento de suposto testamento contido em mensagem eletrônica programada para ser enviada 2 dias após a morte da remetente, que havia tirado a própria vida. No texto, ela manifestava o desejo de destinar aplicações financeiras a ele, amigo próximo, e parte dos recursos à entidade de caridade. A Justiça de São Paulo extinguiu o processo sem resolução do mérito. A terceira turma do STJ manteve essa decisão, considerando que, embora seja possível flexibilizar algumas formalidades dos testamentos particulares para preservar a vontade do testador, isso não é possível sem assinatura ou outro meio seguro que confirme a autoria e validade do documento. O relator foi o ministro Moura Ribeiro.
7: Defesa eleitoral impõe limites a agentes públicos.
6: As regras começam a valer faltando 3 meses para as eleições 2026. Mariana Fabre.
10: Entraram em vigor no último sábado, 4 de julho, as principais

0: Restrições destinadas a agentes públicos no chamado defeso eleitoral. As regras para a administração pública buscam assegurar a igualdade de oportunidades entre as candidaturas. Está proibido nomear, contratar, dispensar sem justa causa ou transferir servidores públicos, transferir voluntariamente recursos da União aos estados e dos estados aos municípios, fazer publicidade institucional e pronunciamentos em rede de rádio e TV, contratar shows para inauguração de obras e nem comparecer a essas inaugurações. Canais oficiais também precisam omitir nomes, imagens ou slogans de autoridades que estejam em campanha eleitoral. As regras completas estão em tse.jus.br.
1: Legislação e jurisprudência trabalhista buscam combater a discriminação contra trabalhadores que sofrem com o alcoolismo. Além de comprometer o desempenho profissional, a saúde física e mental, a doença pode resultar em dispensa discriminatória.
2: Embora a dependência possa evoluir de forma silenciosa, ela causa a diminuição da produtividade, faltas repetidas sem justificativas, violência como assédio moral e agressões e aposentadoria precoce.
1: Quando a empresa tem conhecimento da condição, a demissão pode ser considerada discriminatória, de acordo com a súmula 443 do Tribunal Superior do Trabalho.
2: Só em 2025, dos mais de 522 mil processos julgados no TST, 3.641 foram sobre esta situação.
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1: A você, uma boa noite.
2: E até amanhã.
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1: Eu sou Paula Groba.
2: E eu sou Ricardo Nakaoka.
1: E estes são os destaques de hoje do Jornal do Senado, que começa agora.
2: Plenário analisa pena maior para violência sexual digital contra crianças.
1: Violência contra jornalistas nas eleições preocupa especialistas.
2: Prorrogadas MPs que tratam da taxa das blusinhas e de subsídios aos combustíveis.
1: Boa noite.
2: Boa noite.
1: Garantir mais recursos para ações voltadas à infância e à adolescência pode passar a ser uma prioridade no orçamento público.
2: A Comissão de Direitos Humanos do Senado aprovou um projeto que inclui políticas para crianças e adolescentes entre os investimentos obrigatórios das emendas de bancada estadual. Os detalhes com o repórter Rodrigo Rezende.
3: As emendas de bancadas estaduais são recursos do orçamento direcionados coletivamente por deputados e senadores de um mesmo estado para áreas consideradas prioritárias. A lei já prevê uma lista de setores preferenciais e um projeto da senadora Damaris Alves, do Republicanos do Distrito Federal, aprovado na Comissão de Direitos Humanos, inclui políticas públicas para crianças e adolescentes entre as urgências. O relator, senador Eduardo Girão, do Novo, do Ceará, foi favorável ao projeto. Ele teve seu relatório lido na CDH pelo senador astronauta Marcos Pontes, do PL de São Paulo.
4: Ao prever expressamente as políticas públicas direcionadas a crianças e adolescentes nas ações prioritárias das emendas de bancada estadual, a proposição corrige lacuna significativa e assegura a alocação de recursos indispensáveis à promoção da dignidade e desenvolvimento pleno desse grupo vulnerável.
3: O projeto segue para análise da Comissão de Assuntos Econômicos.
1: A proteção de direitos humanos de crianças e adolescentes também foi tema de um debate na comissão.
2: Os convidados discutiram medidas para aprimorar as políticas públicas voltadas à infância e à juventude. Repórter César Mendes.
5: No debate da Comissão de Direitos Humanos, Juliana de Souza Nunes, do Instituto Mãos Solidárias, que atua no Distrito Federal, contou um pouco da sua própria história de vítima de violência.
6: Eu fui abusada pelo meu padrasto. O delegado, ele me olhou e falou o seguinte para mim: você sabe que seu padrasto ele pode sair. Sabe o que eu senti naquele momento? Que não tinha proteção.
5: A senadora Damaris Alves, do Republicanos do Distrito Federal, revelou ter sido ela também vítima de violência infantil.
7: A violência que sofremos na infância, ela não nos define, são as nossas escolhas. Eu também sou sobrevivente da violência.
5: Para a juíza Cati do Prado, o maior desafio do Brasil na proteção de crianças e adolescentes é transformar o sistema normativo em direitos efetivamente vividos. Renato Godoy, do Instituto Alana, defendeu a aprovação do projeto da deputada Laura Carneiro, do PSD do Rio de Janeiro, que assegura o direito das crianças à natureza, em análise na Comissão de Meio Ambiente.
1: E o Senado pode dar um novo passo no combate à violência sexual contra crianças e adolescentes na internet. Os senadores analisam nesta terça-feira um projeto que endurece as penas para esses crimes, inclusive quando há uso de inteligência artificial, e cria novos instrumentos para acelerar as investigações.
2: Outro projeto em análise no plenário nesta semana amplia a divulgação do Ligue 180, canal de atendimento e denúncia de casos de violência contra a mulher. A reportagem é de Pedro Pincer.
8: O Senado pode votar esta semana uma proposta que prevê punições mais duras para a violência sexual digital contra crianças e adolescentes, inclusive nos casos em que é utilizada a inteligência artificial. A pena atual para quem adquire, possui ou armazena material com violência sexual é de 1 a 4 anos de reclusão e multa. O projeto aumenta essa punição para 3 a 6 anos de reclusão e multa. A senadora Damaris Alves, do Republicanos do Distrito Federal, deu mais detalhes.
7: Nós vamos dar com esse projeto poder aos policiais de retirar imediatamente essa live do ar. Nós vamos dar poder com esse projeto que o agente policial, o delegado, imediatamente haja na hora de identificar uma imagem no mundo online de abuso de violência sexual contra criança e adolescente.
8: Também pode ser votada a proposta que estabelece diretrizes para as atividades de inteligência no Brasil, definindo conceitos, funções e procedimentos para obtenção, análise e disseminação de informações. Outros itens na pauta da semana tratam da transferência automática do valor da pensão alimentícia diretamente para a conta do beneficiário ou do seu representante legal, da obrigatoriedade da divulgação do serviço telefônico de denúncias de violência contra a mulher, o Ligue 180, e de um acordo de coprodução cinematográfica entre Brasil e China.
1: E o presidente do Senado, Davi Alcolumbre, prorrogou por mais 60 dias a validade de duas medidas provisórias editadas pelo governo federal. Uma delas acaba com o imposto de importação sobre compras internacionais de até 50 dólares, conhecido como taxa das blusinhas.
2: A outra concede subvenções a produtores e importadores de combustíveis derivados de petróleo. Com a prorrogação, o Congresso terá até o fim de setembro para votar as duas propostas.
1: A segurança dos jornalistas na cobertura das eleições gerais de 2026 foi debatida no Conselho de Comunicação Social do Congresso.
2: A audiência destacou as medidas de proteção desses profissionais. Repórter Patrícia Oliveira.
9: Os participantes enfatizaram o ambiente hostil que marca a atuação da imprensa nesse período dentro e fora das redes sociais. Entre 2010 e 2022, ao menos 35 jornalistas foram assassinados no Brasil. O repórter Pedro Rafael Vilela destacou que nas coberturas eleitorais, muitas ameaças partem dos próprios políticos e assessores.
10: É retirar assuntos da agenda pública por meio da intimidação. Por isso que a violência contra jornalistas tem essa dimensão política, né? Ela busca restringir a circulação de informações de interesse coletivo.
9: Daniele Reis, do Observatório da Violência contra Jornalistas, detalhou o protocolo de recebimento de denúncias e investigação dos crimes.
11: Ele institui procedimentos de preservação de prova, inclusive as provas digitais, de escuta adequada, de sigilo das fontes, com vistas à redução da impunidade.
9: Para registrar violações à liberdade de imprensa, as denúncias podem ser enviadas diretamente pelos canais oficiais do Ministério da Justiça e Segurança Pública.
1: O senador Eduardo Girão, do Novo do Ceará, defendeu a revisão da legislação sobre as bets e medidas mais rígidas para conter a expansão das apostas. Segundo ele, o crescimento do setor tem provocado graves impactos sociais e econômicos e a proibição da atividade seria a forma mais eficaz de proteger a população.
2: Os impactos das apostas esportivas no Brasil foram debatidos em audiência pública conjunta das Comissões de Direitos Humanos e de Assuntos Sociais. De acordo com o parlamentar, o encontro reuniu representantes do governo, especialistas e entidades da sociedade civil para discutir medidas de enfrentamento aos prejuízos causados pelas bets.
12: Infelizmente, falta de aviso não foi. Nós votamos contra, fomos minoria, mas temos que consertar. O Senado tem que consertar isso, no meu modo de entender, proibindo a jogatina, qualquer que seja, no nosso território nacional.
1: Já o senador Romário, do PL do Rio de Janeiro, defendeu por videoconferência a aprovação da PEC, que acaba com a escala de trabalho 6-1.
2: O parlamentar que acompanha a Copa do Mundo nos Estados Unidos disse que não se licenciou do mandato para poder votar a favor da proposta, caso ela entre na pauta do plenário do Senado.
1: Todos os anos, milhares de peregrinos percorrem a pé ou de bicicleta o caminho da fé em direção ao Santuário de Aparecida. Agora, esse percurso passa a ter reconhecimento oficial como roteiro turístico.
2: A lei sancionada pelo governo e de autoria do senador astronauta Marcos Pontes fortalece o turismo religioso, cultural e rural em mais de 70 cidades de Minas Gerais e São Paulo. Os detalhes com o repórter Henrique Nascimento.
13: O Caminho da Fé agora é reconhecido oficialmente como roteiro turístico. A rota reúne mais de 70 cidades de Minas Gerais e de São Paulo e tem como destino o Santuário Nacional de Nossa Senhora Aparecida, em Aparecida, no interior paulista. A lei teve origem em projeto do senador astronauta Marcos Pontes, do PL de São Paulo. Para ele, o reconhecimento pode atrair investimentos e melhorar a estrutura para os peregrinos.
14: Isso vai atrair investimentos para essas cidades, mais negócios, mais possibilidades de desenvolvimento. Nós vemos na Europa o caminho de Compostela e por que não a gente ter todo esse desenvolvimento no nosso país também.
13: O ramal principal começa em Águas da Prata, passa por cidades mineiras e paulistas e segue até Aparecida. Segundo a Polícia Rodoviária Federal, cerca de 39 mil romeiros passaram pela rodovia Presidente Dutra em 2025, no feriado de Nossa Senhora Aparecida.
2: Com edição de Paula Groba e trabalhos técnicos de João Lira, o Jornal do Senado fica por aqui. Acompanhe agora as notícias da Câmara dos Deputados. Boa noite.
1: Boa noite e até amanhã.
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16: Avança a proposta sobre adaptação de moradias às pessoas com deficiência.
17: Comissão aprova prioridade para cidades atingidas por eventos climáticos.
16: Deputados analisam criação de Força Nacional para o combate a desastres.
18: Boa noite. O projeto que institui agrupamento especial de bombeiros para combater catástrofes avança na Câmara. A repórter Maria Neves tem as informações.
19: A Comissão de Segurança Pública da Câmara aprovou o projeto do deputado Lúcio Moschini, de Rondônia, que institui uma Força Nacional Integrada de Combate a Emergências. Essa força será composta por bombeiros militares estaduais que deverão receber treinamento especializado para enfrentar qualquer tipo de desastre. Pelo texto aprovado, a Mobilização Nacional de Resposta Integrada em Desastres funcionará em regime de cooperação entre a União e os Estados. Assim como ocorre atualmente com a Força Nacional de Segurança Pública, a Unidade Especial de Bombeiros deverá ser acionada pelo governador do estado atingido pela catástrofe. A atuação do grupo também poderá ser solicitada por um ministro de Estado. Como explica Lúcio Moschini, o objetivo da proposta é equipar o país com um grupo de socorro treinado e com comando centralizado, capaz de dar respostas rápidas em casos de emergências.
20: Essa instituição, ela tem que ter CNPJ, ela tem que ter estrutura organizacional, ela tem que ter treinamento, tem que ter comandante e não precisa fazer nenhum concurso. Basta que os estados se habilitem para fazer parte dessa Força Nacional, envie seus membros. Esses membros serão treinados dentro de uma instituição totalmente regulamentada, com hierarquia. E quando sim houver a necessidade, essa Força Nacional será acionada, vai tomar as providências necessárias de acordo com o desastre.
19: Ainda de acordo com o projeto aprovado, a gestão e o treinamento do grupo serão compartilhados entre os Ministérios da Integração, do Meio Ambiente e da Justiça e Segurança Pública. O financiamento virá de recursos do Fundo Nacional de Segurança Pública, do orçamento do PrevFogo, que é o Centro Nacional de Prevenção e Combate aos Incêndios Florestais, e do Sistema Nacional de Defesa Civil. Na Comissão de Segurança Pública, o relator, deputado delegado Bruno Lima, de São Paulo, promoveu pequenas mudanças no texto. Dentre elas, alterou o nome do Grupamento Especial de Bombeiros. O texto inicial previa Brigada de Mobilização Nacional. Foi o relator que propôs renomear o grupo para Mobilização Nacional de Resposta Integrada em Desastres. Segundo o delegado Bruno Lima, a alteração visa adequar a iniciativa à realidade federativa e ao Sistema Nacional de Proteção e Defesa Civil. O projeto ainda passará pela análise de 4 comissões da Câmara. Se aprovado, terá de passar também pelo Senado antes de virar lei. Da Rádio Câmara de Brasília, Maria Neves.
15: Meio Ambiente.
16: Comissão aprova a proposta que prioriza municípios atingidos por desastre climático em emendas de bancadas. Vamos saber mais sobre a matéria com a repórter Júlia Lopes.
21: A Comissão de Integração Nacional e Desenvolvimento Regional da Câmara dos Deputados aprovou o projeto de lei complementar que determina prioridade nas emendas de bancada estadual ao orçamento federal para os municípios atingidos por calamidades climáticas reconhecidas pela Defesa Civil Estadual nos últimos 5 anos. As emendas de bancada são destinadas a projetos estruturantes nos estados e no Distrito Federal. Pelo texto aprovado, os recursos poderão ser direcionados a obras de infraestrutura mais resilientes, com uso de tecnologias inovadoras, sistemas eficientes de drenagem, materiais mais duráveis e soluções de energia limpa, reduzindo os impactos de eventos climáticos extremos. O relator do projeto, o deputado Gabriel Nunes, do PSD da Bahia, destacou a importância da correta distribuição desses recursos para fortalecer os municípios mais vulneráveis.
0: Os municípios afetados com problemas climáticos têm diversos problemas para enfrentar. E, naturalmente, a celeridade dos recursos faz com que os prefeitos possam planejar, né, a reconstrução do seu município, possa fazer com que os recursos cheguem na ponta.
21: A proposta também ressalta que infraestruturas adaptadas às novas realidades climáticas ajudam a proteger vidas e patrimônios, além de atrair investimentos, gerar empregos e fortalecer o desenvolvimento local. Em janeiro deste ano, o Ministério da Integração e do Desenvolvimento Regional reconheceu a situação de emergência em 137 cidades afetadas por desastres, como estiagem, seca, vendavais, granizo, inundações e incêndios florestais. O Ministério lembra que municípios com reconhecimento federal de emergência ou calamidade pública podem solicitar recursos para ações de defesa civil por meio do Sistema Integrado de Informações sobre Desastres. A proposta altera a Lei Complementar 210 de 2024, que trata da apresentação e execução das emendas ao orçamento, e agora segue para análise na Comissão de Finanças e Tributação. Da Rádio Câmara de Brasília, Júlia Lopes.
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15: Ciência e tecnologia.
18: Helder Salomão, do PT do Espírito Santo, manifesta apoio ao projeto que proíbe as apostas esportivas online, conhecidas como bets. O parlamentar alega que esse tipo de jogo provoca endividamento, dependência psicológica e problemas de saúde mental.
16: Na avaliação de Helder Salomão, a regulamentação das plataformas digitais é um passo importante para combater práticas que prejudicam as famílias brasileiras. Para ele, a regulação das redes sociais não restringe a liberdade de expressão, mas coíbe o cometimento de crimes digitais.
18: Sargento Faur, do PL do Paraná, também critica as apostas online e ressalta que votou contra a proposta que regulamenta o setor. Segundo o parlamentar, as bets provocam um endividamento e prejuízos financeiros para muitas famílias brasileiras.
16: Sargento Faur alerta ainda para os riscos do jogo compulsivo. O deputado orienta pessoas com sinais de dependência a buscar ajuda profissional.
15: Educação.
18: Ranieri Paulino, do Republicanos, defende a criação da Universidade Federal do Brejo, com sede em Guarabira, na Paraíba. Segundo ele, a instituição atenderia uma demanda histórica da região e pode ampliar o acesso ao ensino superior público, além de impulsionar o desenvolvimento local.
16: Ranieri Paulino propõe ainda que o Hospital Regional Antônio Paulino Filho funcione como hospital-escola. Ele argumenta que a iniciativa contribui para qualificar o atendimento no SUS e ampliar a oferta de médicos e enfermeiros no interior da Paraíba.
15: Habitação.
18: A Comissão da Câmara aprova a proposta que prioriza a adaptação de moradias para pessoas com deficiência em programas habitacionais. A repórter Sofia Peçanha tem mais informações sobre a iniciativa.
25: A Comissão de Defesa dos Direitos das Pessoas com Deficiência aprovou o projeto que sugere moradias extras para pessoas com deficiência em caso de alta demanda em programas habitacionais. A proposta altera o Estatuto da Pessoa com Deficiência, que anteriormente priorizava a pessoa com deficiência ou seu responsável na aquisição de imóvel para moradia própria, sendo reservados no mínimo 3% das unidades habitacionais. O autor do projeto, o deputado Fausto Júnior, do União do Amazonas, entende que não se trata apenas do direito à moradia, mas sim do direito à moradia digna, ou seja, um lar que seja seguro, saudável, habitável e acessível em todos os aspectos. O projeto sugere que a alteração não modifique o percentual mínimo de 3% estabelecido por lei, já que cada programa habitacional apresenta demandas específicas. O texto alerta que o aumento desse percentual poderia gerar custos desnecessários aos entes federativos, sem garantir que todas as necessidades fossem efetivamente atendidas. Dessa forma, a medida propõe que, caso haja demanda superior ao mínimo estabelecido, o responsável pelo programa habitacional promova as adaptações necessárias em unidades já construídas ou em construção, garantindo assim que todas as pessoas com deficiência interessadas sejam atendidas. O deputado Duarte Júnior, do Maranhão, relator na comissão, reforçou que em relação a edificações multifamiliares, o estatuto já prevê que a pessoa com deficiência e seu responsável tenham acessibilidade garantida nas áreas de uso comum e nas unidades habitacionais.
3: Garantir que essas construções sejam acessíveis. Mais recentemente, a gente aprovou algumas alterações no programa Minha Casa Minha Vida e um ponto que foi inserido foi exatamente esse, para que tivesse a certeza inequívoca de que essas construções fossem acessíveis e as pessoas com deficiência, no caso das moradias verticais, nos prédios, pudessem ter ali os primeiros andares, os térreos, priorização das pessoas com deficiência.
25: O direito à moradia é um direito social assegurado pela Constituição Federal e pela Declaração Universal dos Direitos Humanos da ONU, que abrange diversos fatores, como habitabilidade, acessibilidade, localização adequada, infraestrutura, dentre outros. Agora, o projeto que sugere moradias extras para pessoas com deficiência em caso de alta demanda em programas habitacionais segue para a Comissão de Constituição e Justiça. Da Rádio Câmara de Brasília, Sofia Peçanha.
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15: Votação.
6: Fernanda Melchiona, do PSOL do Rio Grande do Sul, critica parte da oposição por obstruir a votação do projeto que tipifica o crime de misoginia. A deputada considera que a medida é um instrumento de combate à violência e ao discurso de ódio contra as mulheres.
7: Fernanda Melchiona também cobra o avanço de outras pautas em tramitação no Congresso, como a instalação da CPMI sobre o Banco Master e a votação do projeto que prevê a redução da escala de trabalho. Para ela, essas propostas respondem a demandas relevantes da sociedade.
6: Ismael, do PL de Santa Catarina, manifesta preocupação com a proposta que cria o crime de misoginia. Na avaliação do deputado, a redação da proposta pode gerar interpretações amplas e afetar direitos como a liberdade de expressão religiosa, de consciência e de ensino.
7: Ismael defende, então, o fortalecimento das políticas de prevenção e enfrentamento à violência contra as mulheres, com ampliação da rede de acolhimento, capacitação de agentes públicos, produção de dados, apoio às vítimas e campanhas de conscientização.
6: Carla Dixon, do PL do Rio Grande do Norte, defende projeto que cria o auxílio financeiro mensal para mães atípicas. Na explicação da deputada, a medida oferece apoio financeiro às mães que deixam o trabalho para cuidar de filhos que exigem acompanhamento permanente.
7: Carla Dixon acrescenta que o benefício seria concedido independentemente do benefício de prestação continuada, o BPC. Para ela, a medida reconhece as dificuldades enfrentadas pelas famílias atípicas e amplia a rede de proteção a essas mães.
15: Transportes.
6: Carros com mais de 5 anos de fabricação poderão ser obrigados a passar por vistoria periódica. O repórter José Carlos Oliveira tem detalhes da proposta.
8: A Câmara dos Deputados analisa o projeto de lei que estabelece a vistoria veicular periódica para carros com mais de 5 anos de fabricação. Atualmente, essa vistoria é exigida apenas em ocasiões específicas, como durante a venda do veículo. A proposta consolida no Código de Trânsito Brasileiro várias regras que hoje estão dispersas em resoluções do CONTRAN, o Conselho Nacional de Trânsito. A vistoria passaria a integrar a verificação de itens de segurança com o controle de emissão de poluentes e ruídos. Também seria exigida em casos de recuperação de veículo roubado e suspeita de clonagem. A condução de veículos sem vistoria obrigatória ou com laudo de reprovação se tornaria infração grave na carteira de habilitação com multa de R$ 195 e retenção do carro até a regularização. A proposta é do deputado Fausto Pinato, que rebate algumas críticas que o texto recebeu nas redes sociais.
9: Quando eu propus esse projeto, a intenção nunca foi onerar o cidadão mais pobre ou mais rico. O problema é que eu mexi numa ferida sem querer, né? Ter um comércio de autopeça de carros mais velhos nisso e mexeu com pessoas realmente que estão ligadas ao crime organizado, principalmente na questão de autopeça e roubo de veículos. Então eu queria dizer ao cidadão. Aquele cidadão mais pobre não onera nada.
8: A proposta de vistoria periódica para veículos com mais de 5 anos de fabricação foi aprovada na Comissão de Viação e Transporte, com ajustes feitos pelo relator deputado Cezinha de Madureira, do PSD de São Paulo. O texto está em análise agora na Comissão de Constituição e Justiça. Da Rádio Câmara de Brasília, José Carlos Oliveira.
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11: Justiça.
12: O projeto de Paulo Soares, do Podemos de São Paulo, endurece o combate à corrupção sistêmica. A proposta, segundo ele, prevê a responsabilização de agentes públicos e de pessoas envolvidas em esquemas de corrupção, com penas que podem chegar a 20 anos de prisão.
13: O parlamentar afirma que a iniciativa fortalece os mecanismos de transparência e fiscalização no poder público. Paulo Soares também defende a apuração de denúncias de corrupção e diz que pretende atuar no Congresso em defesa do combate aos desvios de recursos públicos.
12: Chico Alencar, do PSOL do Rio de Janeiro, sugere o endurecimento das regras sobre a guarda de dinheiro em espécie por agentes públicos. O deputado sustenta que valores elevados encontrados em operações policiais levantam suspeitas sobre a origem dos recursos.
13: Para Chico Alencar, a manutenção de grandes quantias de dinheiro em espécie, principalmente em períodos eleitorais, compromete a transparência da administração pública. Ele considera que a medida fortalece o combate à corrupção e aumenta a transparência na atuação de agentes públicos.
12: O Tony de Paula, do PSD do Rio de Janeiro, defende as investigações sobre supostos recursos do Banco Master destinados ao financiamento de um filme sobre Jair Bolsonaro. Ele diz que é necessário esclarecer a origem, a destinação e a aplicação dos valores envolvidos.
13: Otônio de Paula reforça que as investigações devem alcançar todos os agentes políticos, independentemente de posicionamento ideológico. Ele também manifesta confiança na condução do caso pelo ministro André Mendonça e defende a transparência na apuração dos fatos.
11: Segurança Pública.
12: Messias Donato, do União do Espírito Santo, defende o enquadramento das facções criminosas, como o PCC e o Comando Vermelho, como organizações terroristas, frente à decisão do governo estadunidense de sancionar cidadãos e empresas brasileiras ligadas a esses grupos.
13: Na opinião de Messias Donato, a medida é urgente para sufocar os negócios ilícitos dessas organizações no país. O congressista critica ainda a relutância do governo brasileiro em classificar como terrorismo as táticas de pânico e de submissão que esses grupos impõem à sociedade.
12: Termina agora o Jornal Câmara dos Deputados, produzido pela Rádio Câmara, com trabalhos técnicos de Everson Urani e apresentação de Val Monteiro e Márcio Aquiles Sardi. Uma boa noite para você.
13: Você fica com as notícias do Tribunal de Contas da União. Boa noite.
11: Minuto do TCU.
14: O Tribunal de Contas da União avaliou o serviço digital de seguro-desemprego para trabalhadores formais. A auditoria identificou limitações no atendimento ao público, demora na análise de recursos e falhas de integração entre sistemas. O tribunal constatou que empregadores precisam inserir os mesmos dados no Empregador Web e no E-Social, duas plataformas do governo usadas para registrar informações trabalhistas. Essa duplicidade aumenta o risco de erros e pode dificultar o acesso de trabalhadores ao benefício. O TCU determinou que o Ministério do Trabalho e Emprego adote medidas em 180 dias para integrar o serviço de seguro-desemprego.

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4: Fala, turma. Boa noite. É segundona. Com a graça do Pai Celestial, começa tudo outra vez. No ar, mais uma edição do Nossa Noite. Prazer enorme. Eu sou o Rodrigo Santos. Excelente semana pra você. Muita música bacana chegando a partir de agora em seu rádio. Pra começar, tem Kleber e Cauã, Mil Adjetivos.
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0: garçom. Já que eu tô de volta, segue no Instagram, @ locutor Rodrigo Santos com dois S no final. Manda beijos e abraços lá no direct.
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8: Estamos de volta, tem Maurício Eduardo, solteira no mundo.
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0: Pedro Gilmar, pô, tamo
1: junto. Essa aqui é pra nós fazer.
0: É nóis.
1: A turma.
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0: Esse é a nossa noite com a dupla Henrique e Juliano, devia ser proibido. Alô, Alan, aquele abraço pra você, a Maria Eduarda, a Tereza, a Alana, toda a turminha aí, boa semana.
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